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1: O Dinâmica tá legal. Diego e Victor Hugo por aqui com Moça Pra Casar. Fechando pra você muito mais hits aqui. E claro, na volta do break rola muito mais. Fica ligado, continua mandando a sua aqui no seu rádio.
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1: Agora 9:13, boa noite.
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0: Esse é o Murilo Huck aqui com Saudade Estranha. Pra fechar mais uma sequência de muita música no seu radinho. E já já o Delta de volta.
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0: Agora 9:27.

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4: 929. Vamos continuar mais aqui, ó.
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0: por aqui, é Henrique Juliano, amor dos outros, pra você sintonizado, conectado com a Dinâmica.
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0: Agora 16 para as 10.

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1: Boa noite.
4: Ótima noite de quarta-feira, The Weeknd.

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0: por aqui, ela, a eterna Marília Mendonça, segundo amor da sua vida. A última aqui do Del, na sua night. Acabou, já era, tô indo nessa. Valeu pela audiência, obrigado pela companhia. A gente se fala amanhã às 20 horas, quanto mais no seu radinho. Na sequência, tá chegando ela, Vanessa Medeiros e o Amor Sem Fim. Tchau, tchau, valeu.
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0: Pontualmente 10 horas. Boa noite.

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2: Oi, oi, oi. Muito bem, tô chegando por aqui com o meu conselho com o nosso Amor Sem Fim. Desta quarta-feira, meio que é de semana, hoje dia 23 de setembro. Eu, Vanessa Medeiros, fico com você a partir de agora. Fique comigo então. Fique ligado, coração combinado, a programação mais romântica e apaixonada do seu rádio. Músicas selecionadas. É, programação do Amor Sem Fim é demais. Você sabe muito bem disso. Então aumenta o volume e vem comigo. Quarta-feira, hoje dia 23 de setembro de 2026. Você sabia que hoje é Dia Mundial das Línguas Gestuais? Também Dia do Soldador, Dia do Sorvete, Dia do Técnico em Edificações e Dia do Técnico Industrial. Certo? Então, chega de papo. Bora de amor em forma de música. Aqui no Amor Sem Fim é assim.

0: Aquela dinâmica tá legal. É aqui na 105.9 que a gente se encontra. É a minha, é a sua, é a nossa Dinâmica FM de Jacutinga, Minas Gerais. Eu quero convidar você a seguir e curtir as nossas postagens nas redes sociais. No Facebook, procure Dinâmica FM Jacutinga. E no Instagram, @DinâmicaFM. Segue a gente lá e fique por dentro de tudo o que acontece aqui na rádio. Acesse também o nosso site, dinamicafm.com.br. Ah, e eu quero muito a sua participação. Nosso WhatsApp sempre à disposição. Mande mensagem, peça sua, participe. 35-3185-0145. 35-3185-0145. E nós também temos o aplicativo da Dinâmica FM disponível para iOS ou Android, para você baixar aí no seu celular e levar a Dinâmica com você. Procure Dinâmica FM 105.9, tá bom? Vem comigo. A partir de agora, vamos juntos com o nosso Amor Sem Fim até a 1 hora da madrugada. 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Aumenta o volume porque tá no ar o nosso Amor Sem Fim, aqui na Dinâmica FM.
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0: E a gente começa o Amor Sem Fim de hoje, quarta-feira, com Detonautas. Olhos Certos. Uma ótima quarta para você.

0: Heal the World, linda essa canção com Michael Jackson, fechando aqui o primeiro bloco. E essa foi só a nossa primeira sequência, já já eu volto.
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4: 10h22.
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4: Boa noite. Estamos apresentando a Moça em Fim de hoje. Eu e você sempre aqui juntinhos.
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4: E agora tem Fleetwood Mac na nossa trilha sonora When I See You Again.

0: Saturday Night Music, Starship, fechando mais uma super sequência da nossa programação apaixonada. Eu vou ali pra voltar já já, é rapidinho, prometo.
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4: 10:37.

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3: Eu não disse pra você que o intervalo era rapidinho? Estamos apresentando Amor Sem Fim. E agora por aqui, pra você, Air Supply, Last in Love.

0: aí, If You Don't Know Me By Now, Simple Red, fechando esta super sequência da nossa programação. Eu curti, teve ainda The Beatles e Air Supply. E já já eu volto com muito, muito mais. Não saia daí. Te espero com o nosso amor sem fim. Amor em forma de música sempre aqui pra você.
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4: 10h52.
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0: estamos apresentando o Almoço Sem Fim de hoje. E que prazer ficar com você. Vamos juntos em 3 horinhas, certo? Da nossa programação apaixonada.
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0: E agora tá chegando por aqui mais músicas. Bob Seger, Shame on the Moon.

0: Don't Speak. Linda, linda essa canção com No Doubt. Eu curti, viajei no tempo. Voltei, na verdade. Falando em voltar, eu vou ali pra voltar já já com muito, muito mais. Segura.
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4: 11:08.
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0: já de volta com o nosso Amor Sem Fim. Eu e você sempre aqui juntinhos, na melhor, com a nossa programação caprichada. Músicas selecionadas, programação apaixonada. Aguenta, coração.
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0: Bom, e agora tá chegando por aqui Secret Service, The Way You Are.

0: I Wanna Know What I Love Is. Ouvimos Fragner fechando mais uma super sequência da nossa programação. Paradinha rápida e eu volto já já.
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4: 11:24.

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16: De volta por aqui, eu e você e o nosso amor sem fim. E agora tem Mr. Big Will the World. Eu gosto dessa.

0: If I Let It Go, ouvimos Westlife. E com esse sucesso, a gente fechou mais um bloco. Eu vou ali pra voltar já já, não desgruda, coração.
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4: 11:37.

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3: Que delícia ter você comigo, que alegria ter a sua companhia. E agora por aqui tem Reiki, La Bella e La Bestia.

0: That's What Our Friends Are For. Ouvimos Diana Warwick. E assim a gente fechou mais uma super sequência. Eu vou pra voltar já já.
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3: 11:50.

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7: Tô de volta por aqui, eu e você e o nosso amor.
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7: E agora tem Hooters chegando com a música 5000 Miles.

0: The House of the Risen Sun, de White Buffalo, fechando esta hora. E assim a gente fechou a nossa segunda hora. No entanto, nós temos mais uma hora, certo? Então fique ligado, combinado? Te espero aqui, com muito amor em forma de música sempre.
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4: 12:05.
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0: estamos apresentando Amor Sem Fim. Eu e você sempre aqui juntinhos, junto e misturado. Que delícia! Que alegria ter a sua companhia na melhor sintonia.
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0: Vamos ouvir Ashley Simpson, Pieces of Me.

0: Because of You, a Kelly Clarkson, cantando e encantando por aqui com essa linda canção. E já já eu volto, coração. Te espero com a nossa programação apaixonadíssima.
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3: 18:30.
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8: Boa noite.
0: Você ligado comigo no Amor Sem Fim, que delícia, hein? E que bom ter você aqui, sempre juntinhos.
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0: E agora tá chegando mais músicas. Vamos ouvir no Amor Sem Fim a Supply, Goodbye. Mas nada de Goodbye por enquanto, tá bom?

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0: All Around the World. Ouvimos este clássico com Barry White. E assim a gente fechou mais uma super sequência da nossa programação apaixonadíssima. Eu vou ali pra voltar já já. Segura.
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3: 00:33.
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0: Bora lá com mais músicas. Estamos apresentando Amor Sem Fim. Desejo pra você tudo de melhor. Muito amor sempre. Amor é fundamental. E na nossa programação musical, amor tem de sobra.
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0: Agora tem Stylistics, Give a Little Love.

0: Lady, Lady, Lady. Ouvimos aqui Joey Esposito, Matando Saudades. E você não precisa ficar com saudades, tá bom? Eu vou pra voltar já já. O intervalo é rapidinho, prometo.
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4: 12:46.

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5: Eu não disse pra você que o intervalo era rapidinho? Tô de volta com o nosso Amor Sem Fim de hoje.
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5: E agora por aqui tem a música do Inner Circle, Black Roses. Essa vale a pena, aumenta o volume.

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0: Right Here Waiting, Richard Marx, clássico internacional, fechando aqui a nossa programação musical. O Amor Sem Fim fica por aqui hoje, tá bom? Mas eu vou para voltar amanhã, se Deus quiser permitir. Beijo grande, vem aí mais um programa líder de audiência. E até amanhã. Bye, fui.
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5: 1 hora.
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5: 1 hora.

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18: 3 horas.

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1: 4h59.
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1: 5 horas.

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4: 5:17.

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1: 5:32.
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3: 5:33.

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4: 5h58.
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5: Simbora, gente! E aí, tudo bem? Chegando com mais uma edição do nosso Laço do Peão especial dessa quinta-feira maravilhosa, hoje dia 24 de setembro de 2026. E a partir de agora tem muita música boa, muito sucesso no seu rádio. Muito prazer, eu sou o Chicão, Chico Ceni, junto com você. Aumenta o volume e avisa todo mundo que o Laço do Peão chegou!

0: 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E aí, meu povo, você é ligado com a gente aqui em 105.9, Jacutinga e toda a região. O nosso site você já sabe, né? dinamicafm.com.br pra você acompanhar nossa programação de onde você estiver, tá bom? O nosso Facebook pra você curtir a gente é o facebook.com/dinamicafmjacutinga. Tem ainda o nosso Instagram também, @dinamicafm. E o nosso WhatsApp, claro, pra você participar, interagir com a gente, mandar pra cá sua mensagem. É o DDD 35 31 85 01 45. Ah, lembrando também do nosso aplicativo. Tem o nosso aplicativo pra você baixar também, levar a gente pra onde você for, viu? 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Opa, bom dia, bom dia. 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
2: Pra começar tem o Linda, Diego e o Victor Hugo.
3: Que essa manhã tem, Diego?

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2: Se eu te perdoar, Cleiton e Romário e Zé Felipe. Teve ainda Ponta Solta com Maiara e Maraíza, teve a Cópia Barata com Talagaço e ainda Diego Victor Hugo com Olinda. Começando com tudo, essa edição do nosso Laço do Peão, uma ótima quinta-feira pra você. Vou ali e volto já com muito mais.
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4: 6:15.

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2: Já estamos de volta por aqui, claro, com aquele sucesso especial que você gosta de ouvir, ainda mais essa quinta-feira, né, gente? É uma pré-sexta-feira, véspera de sextou, que coisa boa!
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2: Portando as BRs, Fiduma, Jeca e Fernanda e Sorocaba.

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2: Dói, Jorge e Matheus. Teve ainda Cerveja Falando com Matheus Henrique e Gabriel. Teve Pega Fogo Cabaré com Jonete e Frederico. E ainda Cortando as BRs com Fiduma e Jeca e Fernando e Sorocaba cantando pra gente nessa quinta-feira. Bora pra mais um intervalo, bem rapidão, e eu volto já.
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5: Simbora então, de volta por aqui na sua quinta-feira, o nosso Laço do Peão, chegando mais sucesso pra você.
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5: 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Oba! É o amor dos outros, Henrique Juliano.

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2: Ressaca da Saudade, Wesley Safadão. Teve ainda Felipe Ferrari com Traia Véia da Água Pra Nada, teve Babá de Ex com Hugo e Guilherme e ainda Amor dos Outros com Henrique e Juliano cantando pra gente aquele blocão recheado de música boa. Deixa eu mandar um especial aqui pra Juliana, tá lá ouvindo a gente, tudo bem? Beijo pra você, obrigado aí pela companhia, uma ótima quinta-feira, tá lá trabalhando, ela e toda a galera, aquele abração especial pra vocês, valeu pela sintonia, viu? Intervalo bem rapidão, já tem mais Laço do Peão.
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4: 6h44.
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2: É o nosso Laço do Peão, já de volta por aqui, mandando um alô especial pra Mariane. Ô Mari, tudo bem por aí? Beijo pra você, ótima quinta-feira, viu?
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2: Agora tem a cadeira cativa com o Zé Neto e o Cristiano.
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2: Duda Bertelli com Procura-se. Teve também Léo Foguete e o Panda, Alguns Defeitos. Teve Essa de Saudade com Luísa e Maurílio. E ainda Cadeira Cativa com Zé Neto e Cristiano, encerrando a nossa primeiríssima hora de muita música boa. Depois do intervalo, o Chicão tá de volta com muito mais pra você curtir junto com a gente.
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5: Oh, quinta-feira potência demais. Já estamos de volta aqui, ó, na sua rádio preferida.
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5: Prepara o teu psicológico, César Menotti, Fabiane e Amari Fernandes. César Menotti.

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1: Pois é, eu sigo e sigo sofrendo Guilherme Santiago e a Ana Castela. Teve ainda vingança calculada com Gregório e Matheus, Israel e Rodolfo. Teve cara da derrota com Gustavo Lima. E ainda prepara o teu psicológico com César Menotti e Fabiano. E a Mari Fernandes cantando pra gente nessa quintona super especial. Deixa eu mandar um beijo especial pra Marli. Ô Marli, tudo bem por aí? Abraço pra você, obrigado pela companhia. A Aline também tá ligada junto com a gente. Meu amigo Kleber também tá por aqui registrando a audiência. A Camille, ô Camille, tudo bem? Abraço pra você, obrigado aí pela audiência também, viu? Quem mais? O Wagner sempre sintonizado, conectado com a gente. Aquele abração especial pra você também. Você que ainda não participou, bora participar. Tô te esperando. Intervalo e eu volto já.
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3: Na Dinâmica FM, a hora certa!
4: 7h39.
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4: Laço do Peão, já de volta por aqui, gente. Coisa boa demais ter você aqui, ó, ligado na rádio mais ouvida em toda a região.
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4: Guilherme Benuto e Wesley Safadão é milionário.

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2: Cilada, João Bosco e Gabriel e Israel Novaes. Teve também Simone Mendes com a mesmice. E aí, que bar que você tá? João Bosco e Vinícius e o milionário Guilherme Benuto e Wesley Safadão cantando pra gente. Bora pra mais um intervalo, mas antes, deixa eu mandar um especial aqui pro Silvio, ele que é caminhoneiro, tá levando aqui a nossa rádio, tá levando o Chicão de carona. Valeu pela companhia, proteção divina pra você. Muito obrigado, viu? Intervalo, a gente volta daqui a pouquinho.
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3: Na Dinâmica FM, a hora certa!
4: 7h53.
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3: Aô, Laço do Peão, já de volta por aqui na sua quinta-feira.
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3: É a saudade boa, Matheus e Cauã.

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1: Namorando sem namorar, a Fiorella com Guilherme Benuto. Teve aí do cheiro de problema com o Neto Henrique e Diego Victor Hugo. Teve deixa do jeito que tá com o Lucas e Igor e ainda saudade boa com o Matheus e Cauã. Bora de reta final, o Chicão volta daqui a pouquinho.
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3: Na Dinâmica FM, a hora certa!
4: 8:07.
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2: Tá de volta por aqui, pronto pra encerrar com chave de ouro mais um Laço do Peão.
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2: Felipe e Rodrigo, melhor me bloquear.
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2: Ana Castela, é que eu não te esqueci. Rolou por aqui também o Marcos e o Belucci com o Sonho de Todo Casal. Teve Vazona Braquiara com Hugo e Guilherme. E ainda melhor me bloquear, Felipe e Rodrigo. Encerrando com chave de ouro mais uma edição do nosso Laço do Peão. Muito obrigado pela audiência, pela companhia. Fiquem todos com Deus. Ótima quinta-feira e amanhã, sextona, o Chicão tá de volta por aqui. Até lá. Tchau, gente. Fui!
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6: 8:22.

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3: 8:25.

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uma quinta-feira cheia, mas cheia das bênçãos de Deus.

como que você está hoje? Que dia é esse para você? O que que você está sentindo? O que que você está passando? O que que você está enfrentando? A gente não pode esquecer da nossa humanidade. Você sabe por quê? Que tem dia que você não está bem? É porque você não é Deus. Você é humano. Você é um ser humano. Você tem sentimentos. Você é um ser humano. Você tem emoções. Você é um ser humano. E você, puxa vida, enfrenta cada coisa. Você passa por cada coisa. E às vezes, você tem sensações. Às vezes você dá gargalhadas. Às vezes você chora. Mas não esqueça.

Você não é uma máquina. Você não foi planejado para ser uma máquina. Você foi criado para ser um ser humano. E quando Deus criou o ser humano, Ele criou o ser humano de uma maneira tremenda. Está escrito de uma maneira misteriosa. O Senhor teceu os meus ossos no ventre da minha mãe. E de uma maneira tremenda, minha mãe me deu à luz. Está escrito. Antes que eu saísse do ventre da minha mãe, o Senhor já me conheceu. Que coisa poderosa. Como que é tremendo esse Deus. Você está abatido? Você está abatido? Você está triste? Você está pensativo? Então hoje é dia de você levantar a cabeça. Sabe, na vida, tem coisas que a gente vai ter que passar. Você tem uma escolha. Você pode tornar ruim pior, ou você pode tornar o ruim em alívio. O que que você prefere? Você quer o alívio? Ou você quer o fardo pesado? Como que a gente resolve isso? Está escrito, vinde a mim todos vós que estáis cansados, oprimidos e sobrecarregados, e eu vos aliviarei. Tomai sobre vós o meu jugo, que é suave, e o meu fardo, que é leve. Ah, mas existe fardo leve? Difícil, hein? Porque por mais leve que ele seja, quando você começa a carregar ele, fica pesado. Então, como é que o fardo do Senhor Jesus é leve? O fardo do Senhor Jesus é leve porque ele ajuda a gente a carregar o fardo. Agora, o fardo do diabo a gente carrega sozinho. Mas o de Jesus é diferente. Ele nos ajuda a carregar. Que nessa hora, que nesse dia, que nesse momento, você receba esperança, você receba forças, você receba ânimo, você receba coragem, em nome do Senhor Jesus. Alô, você que está aí pelo rádio. Ah, que bom saber que você está aí do outro lado do rádio, acompanhando a Dinâmica FM. Obrigado por sua sintonia. Obrigado. Alô, você da internet que me ouve, que me assiste. Ó, vem rapidinho aqui você da internet e clica aqui, ó. Isso mesmo. Clica aqui, ó, no joinha para você curtir. Entra aqui nos comentários para você fazer um comentário, uma pergunta, tirar uma dúvida. Da sua saudação e, se for o caso, coloca aqui um pedido de oração. É importante. Gente, hoje é quinta-feira. Atenção, Monte Sião. Hoje é quinta-feira. Atenção, Monte Sião. Hoje à noite, Avenida das Fontes. Atenção para o endereço da nossa igreja em Monte Sião. Avenida das Fontes, número 537, em frente ao supermercado São José. Hoje, quinta-feira, quando for 7:30 da noite em ponto, a gente começa. Uma noite de libertação, uma noite de esperança, uma noite de fé, uma noite especial para juntos buscarmos a Deus. Aproveita e vem para a igreja. Hoje, quinta-feira, 7:30 da noite, em Monte Sião, tá bom? Gente,
Você que está pela internet, clica aqui no joinha para você.

curtir. Entra aqui nos comentários para você dar sua saudação e, se for o caso, coloca aqui um pedido de oração. Olha, neste sábado, só para crianças, neste sábado agora, tá, vai ter o encontro de crianças com Cristo. Neste sábado agora vai ter o Unijúnior, que é de 4 a 12 anos. De 4 a 12 anos vai ter o Unijúnior. De 4 a 12 anos. É a idade para você levar suas crianças, seus filhos, para seus netos, sobrinhos, para a igreja. Porque vai ser especial. Não tem necessidade de fazer inscrição. Não precisa levar lanche. Nós vamos oferecer um delicioso lanche para as crianças. Vai ser especial. Adoração, busca do Espírito Santo, palavra, brincadeiras. Vai ser interessante, ok? Então, neste sábado, 15h. Aonde que vai acontecer? Sábado, 15h, Rua João Pessoa, 1749, em Jacutinga, tá bom? Vai ser especial. Ah, você que tá aqui e você tá acompanhando aqui pela internet, olha só, tô acabando de ver aqui um pedido de oração para a gente orar pela família da pessoa. Olha que bacana, Elizabeth. Nós vamos estar orando de uma maneira especial por você, por sua família. E você? O que está acontecendo com você? Você pode entrar aqui nos comentários e colocar seu pedido de oração, o seu olá, o seu oi. É sempre bom essa interação. Gente, neste domingo vai acontecer a ceia do fortalecimento. Então, vamos lá. Qual vai ser os horários e endereços? Domingo agora, esse domingo. Ceia do fortalecimento. 8h em Bueno Brandão. 8h em Bueno Brandão. Rua Prefeito Domingos de Franco, número 185, em frente à Agência dos Correios, do lado do Banco Sicredi. Então, vamos lá. Domingo agora tem Ceia do Fortalecimento. 8h30, Rua Santo Antônio, 321, no centro de Jacutinga. Aí depois, 16h, na Igreja da Vila, Rua João Pessoa, 1749. E depois o quarto e último horário, domingo, atenção, 18h30. Atenção, o último culto vai ser à noite, 18h30. Atenção para o horário, atenção para o horário. Domingo, 18h30, Rua Santo Antônio, 321, no centro de Jacutinga. Venha para esse dia de fortalecimento, para essa noite de fortalecimento. Domingo, 18h30, Rua Santo Antônio, 321, no centro de Jacutinga. Minha gente, eu estou com a Bíblia aberta aqui e nós estamos estudando sobre os filhos de Israel no deserto. Deus libertou eles do Egito, agora eles estão no deserto. Então vamos lá. No terceiro mês, quando os filhos de Israel haviam saído da terra do Egito, no mesmo dia entraram no deserto de Sinai, porque haviam partido de Refidim e chegaram ao deserto do Sinai, e tinham acampado no deserto, e ali Israel acampou diante do monte. E Moisés subiu a Deus, e o Senhor o chamou do monte, dizendo: assim dirás à casa de Jacó, e falarás aos filhos de Israel: vistes que o fiz aos egípcios, e como vos carreguei sobre asas de águia, e vos trouxe a mim? Agora, portanto,
se vós obedecer

ouvirdes a minha voz e guardais o meu pacto, então sereis o meu tesouro peculiar acima de todos os povos, pois toda a terra é minha. E sereis para mim um reino de sacerdotes e uma nação santa. Estas são as palavras que falarás aos filhos de Israel. E Moisés veio e clamou aos anciãos do povo e colocou diante de suas faces todas estas palavras que o Senhor lhe ordenara. E todo o povo respondeu unido e disse: tudo o que o Senhor falou faremos. E Moisés retornou ao Senhor com as palavras do povo. E o Senhor disse a Moisés: eis que eu virei a ti em uma densa nuvem, para que o povo ouça quando eu falar contigo e creia em ti para sempre. E Moisés disse as palavras do povo ao Senhor, e o Senhor disse a Moisés: vai ao povo e santifica-os hoje e amanhã, e faz com que a lavem suas vestes e estejam prontos para o terceiro dia, porque no terceiro dia o Senhor descerá à vista de todo o povo sobre o monte de Sinai. E tu estabelecerás limites ao povo em redor, dizendo: fica atentos para que não subais ao monte ou toqueis os seus limites. Todo aquele que tocar o monte certamente morrerá, nem mesmo mão alguma o tocará, porque certamente será apedrejado ou asseteado, seja animal ou homem, não viverá. Quando a trombeta soar o toque longo, subirão ao monte. E Moisés desceu ao monte ao povo e santificou o povo, e eles lavaram suas vestes. E ele disse ao povo: estáis prontos no terceiro dia, e não chegueis às suas esposas. E aconteceu que no terceiro dia de amanhã houve trovões, relâmpagos e uma densa nuvem sobre o monte, e a voz da trombeta soou ao toque longo. Assim tremeu todo o povo que estava no acampamento. E Moisés levou o povo para fora do acampamento ao encontro de Deus, e ficaram ao pé do monte. E o monte Sinai estava todo ele envolto em fumaça, porque o Senhor desceu sobre ele em fogo, e a fumaça dele subia como uma fumaça de um forno, e todo o monte tremia grandemente. E quando a voz da trombeta soou o toque longo e se tornou cada vez mais alto, Moisés falou, e Deus lhe respondeu por uma voz. E o Senhor desceu sobre o monte Sinai, no cume do monte, e o Senhor chamou Moisés para o cume do monte, e Moisés subiu, e disse o Senhor a Moisés: desce, adverte o povo para que não ultrapasse para ver o Senhor, e muitos deles morrão. E que também os sacerdotes que se achegam ao Senhor se santifiquem, para que o Senhor não se lance sobre eles. E disse Moisés ao Senhor: o povo não pode subir no monte Sinai, pois nos ordenastes, dizendo: estabelecei limites ao redor do monte e santificai-o. E o Senhor lhe disse: vai, desce, subirás tu e Arão contigo, mas não deixai os sacerdotes e o povo ultrapassar para subir ao Senhor, para que ele não se lance sobre eles. Assim Moisés desceu ao povo e falou a eles.

Olha isso aqui, que interessante. Olha isso aqui. E o Senhor disse a Moisés: vai ao povo e santifica-os hoje e amanhã. Gente, Moisés, ele tinha um... Vamos dizer assim, Moisés, ele tinha o quê? Um discípulo. Moisés, ele tinha o quê? Um aluno. Moisés, ele tinha o quê? Um auxiliar. Moisés, ele tinha o quê? Um ajudante. Qual era o nome dele? Josué. O que que aconteceu com Josué? Moisés morreu. Moisés morreu. E Deus levantou Josué para ficar no lugar de Moisés. Sabe o que aconteceu?

Capítulo 3 do livro de Josué. Josué dá uma palavra para os filhos de Israel. Olha a palavra que ele dá. Santificai-vos hoje, e amanhã o Senhor fará maravilhas no vosso meio. Olha só que coisa interessante. Santificai-vos hoje, e amanhã o Senhor fará maravilhas no vosso meio. Santificar, à luz da Bíblia, significa se separar. Porque santificar vem da palavra santo. Santo é separado. Mas você observa ali que o Senhor Deus também mandou eles lavarem, usarem a água para santificação. E aí existe o batismo nas águas. O batismo nas águas, qual era a importância do batismo nas águas? Qual é o propósito do batismo nas águas? A purificação. A purificação. Quando você decide entrar nas águas do batismo, o que que acontece com você? Você decide que você quer servir o Senhor. Que você quer fazer parte da família do Senhor. Que você quer fazer uma aliança com o Senhor. É isso. O que que é o batismo nas águas? É uma santificação. Qual que é a forma, outra forma de santificar? Por meio do jejum. Você percebe que Moisés falou assim para os maridos: não tenha relação com as suas esposas. Porque a santificação que eles iam fazer exigiria deles até mesmo abster-se de atos sexuais. Que jeito que é o jejum? O jejum é uma ferramenta. O jejum é uma arma espiritual. O jejum, hoje é muito falado o jejum, mas o jejum é milenar. O jejum é milenar. O jejum é muito falado hoje, verdade, é muito falado o jejum hoje. Porque hoje o jejum está na moda. Porque tem o jejum intermitente. Porque o que acontece quando a pessoa jejua? Quando a pessoa jejua, acontece uma faxina dentro da pessoa. E aí todas as células são limpas. Se tiver algum tumor, se tiver alguma coisa, vai ser removido. É uma faxina que é feita. É uma faxina que é feita dentro de nós quando nós estamos de jejum. Mas aqui nós não estamos falando do jejum do emagrecimento, do jejum da saúde, nós estamos falando do jejum espiritual. E o que acontece quando a gente jejua? Jejum não é fome de comida, é fome de Deus. Jejum não é você desejar um prato de comida, é você desejar mais de Deus. Jejum não é você apenas ficar sem comer, mas é você se abster de comer por causa de Deus. Por causa de um objetivo, por causa de um propósito, por causa de uma proposta, por causa de algo que nós estamos querendo apresentar diante de Deus. O jejum, ele tem muita implicação, o jejum, ele tem muito poder, o jejum, ele é tremendo. Olha como os antigos, olha como o povo antigo chamava o jejum. Limpa trilho. O que que é isso? Limpa trilho é uma coisa que vai na frente do trem, e ele vai tirando as pedras dos trilhos para o trem passar. O jejum é um limpa trilho.
O jejum, ele traz arrependimento. Jesus, ele o jejum, ele traz arrependimento. O jejum, ele traz novidade de vida. O jejum, ele conecta a gente com Deus. O jejum, ele faz a gente se voltar para Deus. Sempre que você estiver precisando, abra um jejum. Abra um jejum. E esse jejum vai ser fundamental, vai ser importante para abrir coisas que estão fechadas, fortalecer o fraco, levantar o caído e libertar os que estão aprisionados.

teu nome é forte. O teu nome é lindo. O teu nome é santo. Ah, Senhor Jesus, há poder no teu nome. O teu nome tem poder. E eu quero te exaltar, te engrandecer. Bendito seja o teu santo nome. Ó maravilhoso Deus, eu te agradeço por tudo, em tudo e acima de tudo por ti, Pai, Filho e Espírito Santo. Cuida, Senhor, de nós. Ah, meu Deus, ah, meu Pai, em nome do Senhor Jesus, meu Deus, eu coloco a minha mão, Pai, sobre o telefone celular e eu oro por cada nome, cada pedido que estão escritos aqui. Senhor, abençoa tudo que essa pessoa colocou junto do rádio e não nos deixe cair em tentações, mas livra-nos do mal, pois teu é o reino, o poder e a glória para sempre. Amém.

0: Não saia desse vídeo sem clicar aqui no joinha para curtir, tá bom? É importante. Entra aqui nos comentários, deixa o seu amém por essa oração que você acabou de receber. Gente, olha só. Eu quero falar sobre domingo. Domingo, 8 horas da manhã. Em Bueno Brandão, tem Ceia do Fortalecimento. Atenção para o endereço em Bueno Brandão. Rua Prefeito Domingos de Franco, número 185, em frente à Agência dos Correios, do lado do Banco Sicredi. Depois eu tenho domingo em Jacutinga, 8h30 da manhã, Rua Santo Antônio, 321, no centro da cidade. Aí depois eu tenho domingo, faltando 10 minutos para 5 da tarde, na Igreja da Vila, Rua Santo Antônio, 321. Perdão, na Vila é Rua João Pessoa, 1749. E eu tenho depois o quarto e último horário à noite, 6h30 da noite. Vem para a igreja, 6h30 da noite, Rua Santo Antônio, 321, no centro de Jacutinga. Domingo, 6h30 da noite, tem Ceia do Fortalecimento. E o milagre que você espera acontecerá.
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2: Na Dinâmica FM, a hora certa.
3: 9 horas.
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10: 9-1.

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1: 9:16.
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0: Bom dia para você sintonizado na Dinâmica FM, eu sou Vanessa Cavallari.
1: E eu sou o Vinícius, agora você fica bem informado nessa manhã de quinta-feira, dia 24 de setembro.
0: Agora são exatamente 9 horas e 35 minutos, vamos para os destaques desta manhã. Rio Grande do Sul entra em alerta para colapso de barragem e inundação de rios.
1: Condenado por matar adolescente, ex-delegado dava aulas em escola pública.
0: Mapeamento de cadastro oficial das hospedagens de Jacutinga. Isso e muito mais, você confere agora aqui no Redação Dinâmica. Bom dia, Hugo.
1: Bom dia, Vanessa. Bom dia, ouvintes.
0: Bom dia para você que já está ligadinho na 105.9, quer deixar o seu recado e a sua opinião. Sempre será muito importante para a gente aqui no Redação Dinâmica. 3185.

0: 3025-0145. Esse é o telefone, o WhatsApp, para você conversar com a gente aqui ao vivo. Vamos começar das notícias? Montanha de 60 mil toneladas de roupas visíveis do espaço foi descoberta no coração do deserto do Atacama.
1: Uma zona erma do deserto do Atacama, no Chile, possui mais de 60 mil toneladas de roupas que foram descartadas por europeus, formando uma verdadeira montanha de peças.
0: Amontoado de roupas é tão grande que pode ser visto dos satélites do espaço, segundo informações da campanha Atacama RE e-commerce, que tenta dar um destino a essas vestimentas, cobrando apenas o valor do frete.
1: A principal hipótese que explica o aparecimento dessas roupas na região é a de que os países da Europa reúnem peças que não são mais usadas pela população e mandam para a América do Sul com a ideia de ganhar uma segunda vida no mercado de segunda mão.
0: Muitas dessas roupas até encontram dono, mas o volume que chega de containers para os portos e continente é tão grande que o mercado local não consegue observar a demanda. O destino encontrado por grande parte das empresas de logística é amontoar essas peças no deserto.
1: A região foi escolhida por ser muito seca, o que preserva muito dos tecidos que ficam parados no local antes de ganharem um novo destino. O problema é que a presença dessas roupas no local se torna um risco para a biodiversidade.
0: Investigações da ONG Eco, do coletivo chileno de exército vestido, identificaram peças de grife no local, como Zara, H&M, Adidas, Nike, Levi's, Tommy e também Hugo Boss. Muitas delas costumam conseguir novos donos justamente por serem de grandes marcas. Outros modelos, no entanto, enfrentam maior dificuldade para terem uma nova chance.
1: Segundo a ONU, em 2024, a União Europeia é a maior exportadora mundial de roupas descartadas, representando 30% do total. O Reino Unido aparece em segundo lugar, com 16%, e os Estados Unidos fecham o pódio com 15%.
0: O modelo de consumo da moda da Europa é muito rotativo, com as peças desfazendo das roupas, sempre há uma mudança de estação ou de linha das marcas. Isso faz com que muitas roupas sejam simplesmente descartadas. Quanta gente precisando de uma roupa, né, um abrigo, uma blusa de frio para essa temporada, lugares onde está tendo enchente, né? E aí eles descartando roupa assim no deserto, né? Que coisa, né? É impressionante. Por que que não pega, vai, coloca para doação, manda pro Brasil, vai para doação, né? Tá aí, seria uma ótima ideia, mas descartar no deserto é uma judiação, né? E a gente pensa, quantas crianças queriam vestir uma Zara, quantas pessoas não têm o que vestir, essas enchentes que as pessoas perdem tudo, né? E aí o pessoal jogando roupa fora, né? Só porque mudou de estação, já não quer mais jogar lá fora. É uma judiação, né? Tá aí. Rio Grande do Sul entra em alerta para colapso de barragem e inundação de rios.
1: A Defesa Civil do Rio Grande do Sul divulgou nesta quarta-feira que foram registradas 173 ocorrências em 167 municípios do estado. Até o momento, seguem confirmados 4 óbitos e 5 feridos. O órgão ainda emitiu alerta para inundação nas ilhas de Porto Alegre e possibilidade de colapso na barragem Arroio São Luís, em São Marcos.
0: Desde o início do monitoramento, em 18 de setembro, já foram registradas 173 ocorrências em 167 municípios distintos, além de danos humanos ou materiais em 155 municípios. Os danos são principalmente vedáveis, chuvas intensas, enxurradas, granizo, inundações, alagamento e deslizamentos.
1: Entre os municípios que registraram os óbitos nesse período foram Caxias do Sul, 3 óbitos confirmados e 1 ferido, Pelotas, com 1 óbito confirmado, São José do Norte, com 2 feridos, Aceguá, com 1 ferido e Santa Maria, com 1 ferido.
0: Já somam 605.900 pessoas afetadas, 786 pessoas desabrigadas, 4.549 pessoas desalojadas. Em todo o estado do Rio Grande do Sul, quantas escolas, 54 estabelecimentos de ensino estão danificadas?
1: A Defesa Civil ainda alertou severo para a possível inundação do Lago Guaiaba, o que afeta diretamente nas ilhas do Porto Alegre. O risco é válido, segundo o órgão, até o período da noite desta quinta-feira. O principal pedido do órgão é que a população evite áreas inundáveis da região. Outro alerta de inundação também vale para o Rio Jacuí, localizado no Eldorado do Sul. O aviso vale até às 17h15 desta quinta-feira.

0: quarta-feira.
1: Colapso na barragem Arroio São Luís. Sobre o possível colapso de barragem Arroio São Luís, localizada no município de São Marcos, região próxima a Caxias do Sul, o alerta pede que moradores se preparem para evacuar, caso a barragem estoure. O órgão reforça que todos da região estejam atentos às orientações dos órgãos de emergência e preparados para evacuação.
0: Segundo a previsão do Climatempo para esta quinta-feira, para o sul do país, é de que a massa de ar frio associada a uma área de alta pressão no oceano mantém tempo estável e sem chuva nos três estados. O início do dia será de frio, com risco de geada na Campanha e no sudeste do Rio Grande do Sul, além das Serras Gaúcha e Catarinense.
1: Porém, durante a tarde, as temperaturas sobem gradualmente, principalmente no oeste da região. No noroeste gaúcho, a umidade relativa do ar fica baixa, com um índice entre 21% e 30%. É o que nós acabamos de dizer, olha para você ver quantas pessoas estão desabrigadas. Pegou de surpresa essa barragem no qual estourou. Muitas pessoas tiveram que deixar as suas residências, deixaram lá. Eu acredito que não deve ter tido tanto tempo assim para retirar todas as coisas de dentro de casa e acabou se perdendo tudo, né? E aí outras pessoas jogando roupa no deserto, descartando lá no deserto, né? Pois é, gente, mais humanidade em relação a isso. E olha só que judiação que está acontecendo lá no Rio Grande do Sul novamente, né? E ainda há a possibilidade de mais barreiras estourarem lá. É, pois é, complicado, né? FAB localiza a caixa preta de helicóptero que caiu com Rick em Santa Catarina.
0: A Força Aérea Brasileira, por meio do Centro de Investigação e Prevenção de Acidentes Aeronáuticos, informou nesta quarta-feira que localizou a caixa preta do helicóptero do acidente envolvendo o cantor Rick da dupla de Renner de Urubici, em Santa Catarina.
1: A nota explica que com isso foi finalizada a ação inicial da ocorrência envolvendo a aeronave de matrícula PP-MGR. Essa primeira fase e o segundo órgão é realizada logo após o evento, quando os investigadores coletam e confirmam dados, além de confirmar os danos causados à aeronave ou pela aeronave, além do levantamento de outras informações relevantes.
0: O CENIPA destaca que a primeira etapa é essencial para reunir elementos que vão auxiliar nos próximos passos, que podem identificar possíveis fatores contribuintes e até mesmo ajudar a prevenção de futuros acidentes.
1: Caixa preta foi localizada e passará por análise. O gravador Copt Voice Record, o CVR, também conhecido como caixa preta, foi localizada pelas equipes e será enviado ao laboratório de leitura e análise de dados de gravadores do voo e no CENIPA, em Brasília.
0: A tecnologia é responsável por registrar as comunicações e os sons que acontecem na cabine de comando. A análise inicial será de preparação e extração e degravação dos áudios.
1: Liberação do local após a conclusão da ação inicial às 15h30, após toda a coleta das evidências e partes da aeronave que serão necessárias para investigação. Os outros destroços foram encaminhados às autoridades. O espaço do acidente deve, segundo a CENIPA, ser isolado e preservado, conforme o artigo 88-O do Código Brasileiro da Aeronáutica.
0: Já em relação à remoção dos destroços e dos bens transportados, o CENIPA esclarece que essa responsabilidade cabe ao operador da nave. Dessa forma, cabe ao operador ou proprietário providenciar a remoção dos destroços e outros bens transportados, além da higienização da área. A medida visa prevenir riscos.
1: Quais são os próximos passos? Após a conclusão da ação inicial de Urubici, a investigação segue em etapas de análise de dados, onde vão ser examinadas atividades relacionadas ao voo, o ambiente operacional e dos fatores humanos. Tá aí, agora vai saber que realmente o que foi que aconteceu dentro daquele helicóptero, né? Ou seja, quais foram as falhas, o que foi que causou todo esse estrondo, né? Esse episódio que aconteceu aí com o Rick e mais a sua turma. Triste, né? Muito triste. Eu acho que essa parte de você ouvir as pessoas gritando, falando através dessa caixa preta, eu acho que deve ser muito, muito ruim, né? Muito difícil para quem vai analisar. Vamos chamar aqui o Edson para falar sobre a previsão do tempo, já que nós estamos conversando aí que vai ter inundação, Rio Grande do Sul está debaixo d'água, quero saber para o sul de Minas, como que a gente vai estar, Edinho, por esses dias, para essa quinta-feira aqui em nossa cidade. Bom dia.
2: Olá, Vanessa. Muito bom dia, ouvintes da Dinâmica. Quinta-feira.

0: motivo dessa alegria é porque hoje vai fazer sol. Exatamente. Tivemos aí de manhãzinho o sol parcialmente nublado, mas já está limpando e o céu azul de nossa cidade começa a brilhar com os raios solares que cortam a nossa cidade. Temperatura mínima de 18, máxima de 25. Então teremos um dia aí, Vanessa, para aproveitar, hein? Quem estava com saudade desse sol pode aproveitar o dia de hoje, nessa quinta-feira, que será espetacular. Desejo a todos vocês uma ótima quinta-feira e voltamos amanhã, se Deus quiser, trazendo para vocês, claro, mais informação do tempo. Tchau, tchau.
1: Tchauzinho, muito obrigado pelas suas informações. Que notícia maravilhosa em saber que hoje o sol vai raiar sobre nossa cidade, né? Tá aí, sem previsão de chuva para hoje, para essa quinta-feira, que vai ser calor. Então você tem que aproveitar, fazer todas as suas coisas, que o dia hoje está firme. 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
2: Força Tática recaptura homem evadido do sistema prisional desde 2019 em São João.
3: Uma ação dos policiais militares, tenente Bergamasco, cabos Gabriel e Prado e soldada Bruna, terminou com a recaptura de um homem evadindo do sistema prisional desde 2019. A ocorrência foi registrada nesta quarta-feira, no bairro Santo Antônio, em São João da Boa Vista.
2: Segundo a Polícia Militar, a equipe da Força Tática realizava patrulhamento quando avistou uma motocicleta em alta velocidade pela Avenida Dr. Luiz Gambetta Sarmento.
3: Ainda conforme a PM, ao perceber a aproximação da viatura, o condutor teria levado rapidamente uma das mãos ao bolso da calça. Ele foi abordado poucos metros adiante.
2: Durante a busca pessoal, nada de ilícito foi encontrado. Entretanto,

0: Portanto, uma consulta ao sistema policial apontou que o homem estava evadido no centro de detenção provisória de Mongaguá, onde cumpria pena pelo crime de roubo.
1: Contra ele havia um mandado de prisão e recaptura expedido pela Justiça de Santos em setembro de 2023. Questionado pelos policiais, o homem confirmou que não retornou ao sistema prisional após ser beneficiado com uma saída temporária em 2019.
0: A motocicleta foi entregue a um responsável. O homem passou por exame cautelar da unidade de pronto-socorro, onde não foram constatadas lesões decorrentes da prisão.
1: Em seguida, ele foi encaminhado ao plantão da Polícia Civil. O delegado Arthur Hatz Andrade Carvalho registrou a ocorrência e o homem permanece à disposição da justiça.
0: Não adianta, né? Uma hora, com certeza, é pego e é descoberto, né? Desde 2019 para 2026, foram praticamente 7 anos aí que ele conseguiu se escapar, né? Cerco policial na MG-290 termina com 3 presos e caminhonete furtada recuperada.
1: Uma caminhonete Toyota Hilux furtada em Campos Gerais foi recuperado em um cerco policial que começou na MG-290 nessa quarta-feira. A polícia militar prendeu 3 homens e apreendeu um menor.
0: A Hilux foi furtada 3 dias antes. A PM da Borda da Mata montou o cerco de bloqueio nesta quarta-feira, após ser acionada pela imprensa de rastreamento do veículo.
1: Militares deram ordem de parada e o motorista fugiu em alta velocidade pela rodovia. A caminhonete foi abandonada perto de um cafezal na região Alto Mogi, na região de Inconfidência. A PM recuperou o veículo.
0: O rastreamento da Polícia Militar resultou na localização do Gol, aonde estavam 2 suspeitos. Eles deram versões contraditórias que faziam no local. Os policiais identificaram que eles seriam os batedores do veículo furtado.
1: Em seguida, a PM encontrou um casal que foi reconhecido como ocupante da caminhonete na fuga. Os suspeitos contaram que são de Alfenas e levariam a Hilux furtada para Águas de Lindóia.
0: Os 3 suspeitos foram presos e uma adolescente apreendida. Eles devem responder por crimes de receptação, adulteração de sinal, identificador de veículo. O Gol também foi apreendido junto com 4 celulares e uma máquina de cartão.
1: O grupo, assim como os veículos e materiais apreendidos, foram levados para a Delegacia de Polícia Civil de Pouso Alegre. A PCMG deve investigar o caso.
0: Condenado por matar adolescente, ex-delegado dava aula em escola pública.
1: Ex-delegado condenado a 18 anos e 9 meses pela morte de uma jovem de 17 anos, chegou a ocupar o cargo efetivo como professor na rede estadual de Minas. O governo determinou o afastamento e abriu investigação.
0: Geraldo do Amaral Toledo Neto foi condenado a 18 anos e 9 meses de prisão pela morte de Amanda Linhares dos Santos em 2013. Mesmo condenado, ingressou na educação estadual em 2021 e em 2024, após aprovação em concurso, assumiu o cargo efetivo como professor de história em uma escola de Congonhal, no sul de Minas.
1: Segundo informações divulgadas pela imprensa, ele recebeu mais de 100 mil do estado durante o período que esteve vinculado à rede de ensino. Após o caso vir a público, a Secretaria de Estado de Educação determinou seu afastamento e abriu procedimento para apurar sua situação funcional e possíveis irregularidades.
0: A pergunta que fica direta: como um condenado por crime tão grave conseguiu chegar a uma sala de aula e ainda assumir um cargo efetivo no serviço público? A resposta agora deverá ser dada pelas autoridades responsáveis pela apuração. É, realmente, como que ele conseguiu chegar lá, né? Aonde foi que falharam nessa parte? 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
0: Jacutinga está preparada para a próxima década? Os desafios e as oportunidades para os próximos 10 anos.
1: Ao completar 125 anos, Jacutinga chega a um novo momento de sua história. A cidade cresceu, transformou sua economia e ampliou sua estrutura. Mas a pergunta é, como será Jacutinga daqui 10 anos?
0: O município tinha 25.525 habitantes no censo de 2022 e chegou uma população estimada a 27.060 pessoas em 2026. O crescimento traz novas demandas e reforça a necessidade de planejamento.
1: Na economia, a indústria de malhas continua sendo um dos pilares do município, mas a diversificação, a atração de novos investimentos, empresas, serviços e oportunidades de trabalho serão importantes para os próximos anos.
0: O turismo também apresenta potencial de crescimento. A Serra da Mantiqueira, as vinícolas e a crescente produção de café, patrimônio histórico, os eventos e gastronomia, as malhas e as belezas naturais formam um conjunto que podem ser cada vez mais valorizado e explorado.
1: Infraestrutura, mobilidade, saneamento, habitação, drenagem, áreas verdes e preservação ambiental estarão entre os desafios de uma cidade em crescimento.
0: Saúde e educação também precisarão acompanhar as novas demandas, enquanto capacitação profissional, empreendedorismo, inovação e tecnologia poderão abrir novas oportunidades para os jovens e trabalhadores.
1: A próxima década será construída não apenas por grandes obras, mas pelas decisões tomadas agora, como ocupar território, preservar a história, fortalecer a economia, melhorar os serviços e criar oportunidades.
0: A cidade que deverá chegar aos 135 anos será resultado das escolhas feitas hoje. E fica a pergunta, como queremos encontrar Jacutinga daqui a 10 anos? E você, como gostaria de encontrar Jacutinga daqui a 10 anos? Fica aí a pergunta para você se auto-responder, certinho? Mapeamento e cadastro oficial das hospedagens de Jacutinga.
1: Seu hotel, pousada ou espaço para hospedagem já faz parte do nosso cadastro turístico?
0: A Prefeitura de Jacutinga está realizando o mapeamento das hospedagens do município, com o objetivo de fortalecer a divulgação turística e facilitar o acesso dos visitantes às opções de hospedagem da cidade.
1: Quem pode participar? Hotéis, pousadas, chalés, hotéis, fazenda, hostels e imóveis de temporada, e como cadastrar? Os proprietários ou responsáveis devem procurar o Departamento de Turismo e Cultura de Jacutinga para realizar o cadastro.
0: Faça parte do mapeamento e construa e contribua para o fortalecimento do turismo em Jacutinga. E ó, para quem tem casa daquele Airbnb, né? Como é que fala, Hugo?
1: Airbnb.
0: Quê?
1: Airbnb.
0: Tá aí, gente, esse nome que o Hugo falou mesmo. Se você tem, então vai lá, corre atrás da prefeitura e faça o seu cadastro, né? Porque ele vai estar em evidência quando precisarem procurarem, né? Neon Hang Night movimentou Jacutinga no último sábado.
1: Jacutinga viveu uma noite diferente no último sábado, com a realização da Neon Running Night. evento esportivo que reuniu corredores e famílias no complexo do Lago Municipal, Parque Primo Rafaeli.
0: A largada foi às 19 horas. A corrida de 5 quilômetros trouxe uma atmosfera especial para a cidade, unindo esporte, lazer, música, iluminação e muita energia entre os participantes.
1: A prova contou com estrutura para os atletas, incluindo cronometragem, hidratação e atendimento de emergência. Corredores de diferentes idades participaram do evento, que transformou a noite de sábado em um momento de confraternização e incentivo à prática desportiva.
0: A realização foi da RC2 Eventos Esportivos e o evento contou com o apoio da Prefeitura de Jacutinga. Foi top demais para quem esteve presente, né? Foi muito bonito. 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
0: 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Eu quero dar um recadinho aqui para vocês que hoje, a partir das 19h30, estaremos lá, né, com a Doce Promessa para vocês no estádio aqui de Jacutinga, especificamente lá no campo de futebol, que terá um jogo de basquete e teremos aí a distribuição gratuita para você, né? 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Que é ali no jogo de basquete, que vai acontecer às 19h30. Então, se você quiser ir lá comer uma pipoquinha, prestigiar, né, o esporte da nossa cidade, vai ter pipoca e algodão doce para vocês à vontade. Te espero lá, hein?
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0: Alonso diz que Fórmula 1 matou circuitos tradicionais em 2026, dirigir devagar para andar rápido.
1: A Fórmula 1 pode estar em uma ótima fase tratando-se de popularidade, com ingressos esgotados, mais espectadores nos circuitos e crescimento significativo em audiência só no primeiro semestre de 2026. No entanto, Fernando Alonso vê problemas dentro da pista. O bicampeão detalhou nessa quinta-feira véspera do GP Azerbaijão, os impactos do carro atual da categoria que considera negativos.
0: O piloto abordou o assunto ao revelar que leva em consideração para decidir e permanecerá na Fórmula 1 ano que vem. Alonso ressaltou de que fato o Aston Martins não está em seu melhor momento. Ele ocupa o 18º lugar no campeonato de pilotos. Com apenas 3 pontos, o time já está na vice-lanterna do campeonato. Ainda assim, não é exatamente isso que pode pesar em sua escolha.
1: Não acho que esse seja um ponto crucial para eu tomar a decisão. No ano que vem já teremos mudança com a proporção 60 para 40, na divisão dos motores elétricos e em combustão, e isso vai melhorar as coisas, mas talvez existam mais coisas que precisamos considerar. Como disse em Madrid, isso faz parte da minha responsabilidade, já que estou a tempo suficiente.
0: Todos nós viemos na categoria de base, do

0: kart e guiamos seguindo esse instinto de andar rápido, acatar as curvas, assumir alguns riscos. Então você chega à Fórmula 1 e precisa voltar atrás em relação do que aprendeu nos últimos 20 anos. Pilotar de uma maneira diferente, isso só acontece na Fórmula 1. Não existe outra categoria de automobilismo que você precise andar devagar para andar rápido.
1: Os novos regulamentos da Fórmula 1 em 2026 introduziram um motor elétrico com mais protagonismo, carros menores e novidades, com os dispositivos de aerodinâmica ativa, os botões de ultrapassagem e impulso extra.
0: Porém, a fórmula com os pilotos precisam conduzir especialmente em curvas de alta velocidade, foi afetada com o motor elétrico, precisa de energia cinética para ser carregado. As curvas de alta velocidade passaram a ser usadas para isso, exigindo que os pilotos mudem de forma e conduzir ou tirem o pé em determinados trechos.
1: Este ano tivemos corridas boas e corridas ruins. Tivemos Silverstone, um circuito incrível, mas que já não é mais divertido. Tivemos Spa, que foi quase constrangedor de percorrer. Tivemos a EWA Rogue em Suzuka a 130R. Houve alguns circuitos que mataram este ano. Ainda há espaço para aprender como tudo isso com tudo isso e ter um esporte melhor no ano que vem.
0: E essa é uma conversa de contínuo tendo do Stefano, presidente da Fórmula 1, e Mohamed, presidente da FIA, e as equipes em geral, completou. Duas das pistas citadas por Alonso, por exemplo, foram alvos de críticas, entre outros pilotos. Foi o caso do Silverstone, em que nomes como Max Verstappen, Lewis Hamilton e o próprio Alonso projetaram que não seria divertido competir na SPA Francorchamps.
1: Diante da recepção negativa dos pilotos que vem desde o início da temporada, a Federação Internacional de Automobilismo anunciou em maio várias mudanças no regulamento e posteriormente decidiu aumentar a forma gradativa a potência do motor a combustão. O prazo final é 2028.
0: Apesar das queixas, Alonso admitiu que o momento parece positivo para a Fórmula 1 no que diz respeito ao público geral. Em julho deste ano, a categoria divulgou números que reforçam o ponto. O público dos circuitos cresceu em cerca de 300 mil espectadores no primeiro semestre em 2026 e aos GPs na Austrália, Canadá, Áustria, Grã-Bretanha e Bélgica também bateram um recorde de torcedores presentes.
1: Na televisão, o crescimento da Fórmula 1 também ganhou expressividade. O Brasil quintuplicou a audiência da categoria do país. O GP da Grã-Bretanha alcançou 18 milhões de brasileiros, registrado a maior audiência na etapa do país em 8 anos. E a maior audiência de uma corrida de Fórmula 1 em um único país em todo o mundo desde 2020.
0: A prova em Silverstone também explodiu na Itália, com um aumento de 27% na audiência em comparação em 2025. Com um todo do mundo, o GP de Mônaco, em 2026, dobrou seus telespectadores para 80 milhões.
1: Ainda assim, o bicampeão reforçou suas críticas e ainda ressaltou que suas opiniões são compartilhadas com outros pilotos, embora ele seja um dos mais locais no assunto.
0: Eu tento acordar de que modo geral o esporte está no melhor momento que já teve. Novos fãs estão chegando. Às vezes corridas são divertidas de assistir. O GP de Miami, por exemplo, é incrível e sempre leva minha família para Miami e adoraria ir a Miami com um VIP ou espectador.
1: Quando você está atrás do volante, especialmente se disputou todas essas categorias ou conheceu a Fórmula 1 diferente, existe uma frustração. E estamos comunicando a frustração à categoria. Talvez seja mais direto com os meus comentários, Max. Também, alguns pilotos são um pouco mais quietos, mas acho que todos sentimos a mesma coisa.
0: Tá aí, gente. A Fórmula 1 também tem seus contras e tem seus prós, né? Deve ser muito bacana mesmo. E a quantidade de pessoas que assistem e gostam de Fórmula 1 é bem grande, né? Bem grande. E fora ainda as pessoas que não conseguem chegar até lá, né? Irem, né? Numa Fórmula 1. Mas é bastante movimentado mesmo, achei muito bacana. Não tenho muito conhecimento sobre Fórmula 1, mas eu vou deixar aí para os fanáticos por esporte falarem alguma coisa em relação à Fórmula 1 também. A partir das 11 horas aqui na 105.9. Fala pra gente, Hugo. Fala pra gente, Hugo.
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1: 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Vamos falar agora do nosso balcão de empregos.
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1: 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É necessário ter ensino fundamental completo, experiência na função, além de ter disponibilidade para trabalhar em duas unidades e possuir moto ou carro. Os interessados devem enviar o seu currículo em PDF pelo WhatsApp 35 997 26 6179, informando no título auxiliar de limpeza.
0: A Valoriza Consultoria, em parceria com a empresa de Jacutinga, está selecionando consultor de vendas. Não é necessário ter experiência, pois a empresa oferece treinamento completo. Buscamos pessoas comunicativas, proativas, organizadas, com facilidade para relacionamento e interesse na área comercial. O local é aqui em Jacutinga, sendo de segunda a sexta e sábado pela manhã. Envie o seu currículo pelo WhatsApp 35 997 26 6179. Uma oportunidade para quem quer crescer profissionalmente.
1: A Barraca Tirimbalo também está contratando atendente de caixa para os períodos diurno e noturno. Se você é uma pessoa comunicativa, responsável, proativa e gosta de trabalhar em equipe, essa oportunidade pode ser para você. Não é necessário ter experiência. A experiência com atendimento de caixa será um diferencial. O local é na rodovia MG 290, no KM 96, no Sapucaí, aqui em Jacutinga. Envie seu currículo pelo WhatsApp 19 998 12 50 41. Compartilhe essa oportunidade com quem está procurando trabalho.
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1: É isso aí, então, para você que está procurando trabalho, você pode entrar em contato comigo através do WhatsApp aqui da 105.9, que a gente vai estar passando informações para você dessas vagas de emprego. Certinho? Estamos ficando por aqui, desejo a todos aquela quinta-feira abençoada, fiquem com Deus, a gente volta amanhã trazendo mais informações aqui no Redação Dinâmica. Tchau, tchau!
0: Até mais!

0: Na Dinâmica FM, a hora certa.
1: 10:31.
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1: 10h45.
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1: Bom dia, Fanáticos por Esporte, bom dia, Jacutinga, alô, meu povo, alô, minha pova. Estamos chegando aí com mais um Fanáticos por Esporte, hein, gente? Muita coisa aí pra gente falar, o futebol tá parado, mas tem seleção brasileira, tem amistosos aí de várias seleções aí, então vamos lá, né, gente? Começando aí dando um bom dia para todo mundo, né, gente? Um bom dia aqui pro pessoal que nos acompanha através da Rádio Dinâmica. Bom dia também pro pessoal aí que nos

0: acompanha através da live de Jacutinga, de fora de Jacutinga, sejam todos muito bem-vindos. Nós vamos juntos aí até o meio-dia. Bom dia aqui também pro pessoal da Dinâmica, né? Pra Vanessa, pro Hugo, pro nosso gerente Kai, pro Joanito, que vai fazer o programa aqui comigo. Vamos lá, meu povo. Bom dia para todos vocês. Bom dia pro pessoal aí dos nossos colaboradores, né? Bom dia lá pra Adega Milk Drink, do meu amigo Leitinho. Bom dia pro Gil, lá da Mistura Fácil Casa de Carne. Bom dia também lá pro pessoal da Auto Center Borcheré Capricho. Um bom dia especial lá pro Anésio, pra Aline, pro Júnior, pra todos os funcionários. Bom dia, Joanito.
1: Bom dia, Poca. Bom dia, ouvinte. Bom dia, pessoal da Dinâmica. Bom dia a todos, né? Quinta-feira. Estamos chegando aí já na parte final do mês de setembro, né? Vamos embarcar pro mês de outubro. E vamos chegando aí, daqui a um pouco já tem Natal. Bom dia pra todo mundo. Não tem esporte, mas nós tá aqui, né? Pra nós tem música, Deus me livre.
0: Isso aí, fazer o quê? Mas tem seleção brasileira, já tivemos amistosos hoje, né? Quem não começou bem, né, Jonathan? Foi o Diego Forlán, né? Técnico do Uruguai. O Uruguai já jogou hoje e já tomou uma cacetada, né? De 3-1 na estreia aí do Diego Forlán.
1: Então, para Uruguai, né, começou mal, não começou, continua, né, porque tem um vexame na Copa do Mundo, então continua.
0: Uruguai parece que não tem conserto, né, gente, mas vamos lá, o Maurício está mandando aqui um bom dia para nós.
2: Bom dia, Pipoca, bom dia, Joanito. Ô, Pipoca, a seleção brasileira não é seleção, é um catado, né, é um catado que ele fez para jogar lá, não vai jogar com ninguém, então ele catou. Foi um catado, jogou. E você falando do Corinthians aí, o Corinthians vai perder pro Inter e não ganha do Palmeiras também. Só pra nós ver o Fernando Diniz cair fora lá do Corinthians, tá bom?
0: Aí, esse áudio o Maurício mandou ontem, eu acabei não conseguindo colocar ontem, né, gente? Então ele, o Maurício é assim, o Corinthians vai perder pro Inter, mas não vai ganhar do Palmeiras, Joanito. Ele não podia falar, não, vai perder pros dois, não. Vai perder pro Internacional e não vai ganhar do Palmeiras. Ei, Maurício, seu artista.
1: Primeiro, senhor, né? Pão de ontem? A notícia era pra ontem, né? Pão de ontem. Você gosta de pão de ontem?
0: E nada com o Jones. Comigo não tem off, gente. Mandou, vai pro ar.
1: Ontem, senhor, pois hoje, ué.
0: Ué, e daí? Qual que é a diferença? Acabou não, o mundo por causa disso?
1: Não, quem tava, morreu ontem ou nasceu ontem já tá com 2 dias de vida, né?
0: O senhor faz tanta coisa errada, por que não pode fazer uma coisinha errada? Deixa a coisa ferver.
1: Agora o Maurício, ele tinha que falar da seleção, né? Porque o Brooklyn nem tá jogando esses dias, tá de folga, né?
0: Mas então não pode ninguém mais pra falar do Corinthians, gente. Só daqui 15 dias. O presidente do Cuiabá tá metendo a boca no Corinthians, no Santos. Então ele não pode falar também?
1: Mas quando fala do Palmeiras, o senhor fica bravo? Ou quando fala
0: mas
1: do Corinthians?
0: Fala do Palmeiras. Pode falar o que quiser do Palmeiras. Vocês falam, hein?
1: O senhor fica bravo. Eu não fico tá nada. O Corinthians não tá jogando hoje, né? Ele tá descansando, tá esperando perder.
0: Mas não acabou o Corinthians porque tá parado pra FIFA, pra data FIFA.
1: Esperar mais duas derrotas pra mandar o homem embora, né? Então vamos aguardar.
0: Não, aí, deixa ele lá. Tá bom o homem, né?
1: Não, mano.
0: Tá bem, o Corinthians tá jogando bem, toca bem a bola. Faz aquele jogador, aquele jogo do Diniz lá que sai jogando com a bola. Tá, então eu acho que tá ótimo o Corinthians, gente. Eu não sei porque que o pessoal quer que o Diniz saia. O Paulo Cobos, né, da SPM, jornalista, ontem tava falando aí dos comentários do Cristiano Dresch, que não para, né, gente? O homem é uma máquina. Pra quem não sabe, o Cristiano Dresch é o presidente do Cuiabá, né, gente? E o Cuiabá, ele mete a boca mesmo e o Paulo Cobos aqui do SPN tá elogiando ele, ó. Passando o trator nos grandes caloteiros, presidente do Cuiabá deveria ser mais ouvido no futebol brasileiro. Para Cristiano Dresch, o Corinthians precisa perder pontos por ser caloteiro. O Vasco está promovendo um estelionato esportivo para ficar na Série A. E o Santos, pagar salário de 2 milhões mensais é um absurdo. Ainda bem que existe o Dresch, né, para colocar o dedo na ferida e encarar a irresponsabilidade de quem deve bilhões. E não vale falar que o Cuiabá também agora não paga. O clube chegou nessa situação justamente porque tem um caminhão de dinheiro para receber de grandes times pela venda de seus jogadores que ele não recebeu. Ele aproveita essas paradas, né, gente? E esse presidente do Cuiabá, ele não perde mesmo aí a

0: Ah, a chance, né? E o Cuiabá que agora deu uma recuperada, né, gente? Até entrou na briga aí, pra quem sabe, né, quem sabe ainda voltar pra Série A o ano que vem. Não tá descartado não, né? Ele realmente começou muito mal, mas agora está ali na briga, né, gente? Diferença é de 3 pontos, 4 pontos. Quem se manter aí daqui pra frente tem grande chance, sim, de brigar aí no final da Série B, né, gente? O Cuiabá eu achei meio que injusto também quando ele caiu para a Série B, né, gente? Mas fazer o quê? O futebol não perdoa, né? E em razão disso, a gente já teve várias mudanças aí esse ano, né? Que vão começar a partir do ano que vem, inclusive essa de estrangeiros, né? Mas outro assunto que está na pauta, Joanito, para discussão, talvez aí semana que vem ou daqui a alguns dias, vai ser, inclusive já está, né, para ser decidido, se a partir, né, à frente aí, se vai cair somente 3 times. A grande maioria dos times querem diminuir de 4 para 3, né? Hoje, né, lembrando, né, gente, hoje cai em 4 e sobe em 4. Se for votado essa de cair 3, certamente só poderão subir 3. Então, vai ficar ruim, por exemplo, quem está na Série B, vai ficar mais difícil de subir, porque ao invés de subir 4, vão subir só 3. Então, assim, vamos ver como que vai ser essa votação, né, Joanito? Mas eu não sei não, eu acho que vai passar também, viu, Joanito? Eu acho que eles vão votar de essa mudança de 3, né? Que na Europa é assim, né, gente? Na Europa são 20 times também e caem 3. Aqui no Brasil caem 4, né? Você concorda com essa votação, Joanito?
1: Não cair, né? Porque para cair tem um punhado, né? Apesar de só que tem 4 vagas, tem uns 10 times aí que brigam para não cair. Então vai ser uma briga mais apertadinha, mas não muda muito, né? Porque quem tá hoje em 17º cai, mas no ano que vem, se mudar pra 3 e ele tiver em 17º, também vai estar com a pulga atrás da orelha, né?
0: Ah, mas já ajuda muito, hein? Você pular de 4 pra 3 aí já salva muita gente.
1: É, se você tem 3 carros e 4 você vende um com 3, você tem menos despesa, né?
0: Hoje tem bastante jogo bom aqui de seleções, gente. Tem Holanda e Alemanha, Portugal e País de Gales, Noruega, né? Que o Joanito gosta e vai assistir o grandão lá jogando contra a Dinamarca.
1: É o jogo dos Países Baixos, né?
0: Andorra contra Malta, Liechtenstein contra Lituânia, Áustria contra Israel, Kosovo contra Irlanda, Noruega e a Dinamarca vai ser as 15h45, né, gente? 15 para as 4 da tarde. Mesmo horário aí de Holanda e Alemanha. Portugal, que tem o Cristiano Ronaldo, também joga aí 15 para as 4. Aqui, Joanito, você falou que você queria ver quem que ia passar, ó. A Noruega vai ser transmitida pela Disney e pela Premium. A Holanda e a Alemanha pela ESPN. E Portugal e País de Gales pelo Sport TV. E Sérvia e Grécia pela ESPN 4.
1: É, e depende também se eu já terminei de lavar a louça, né? 15 para as
0: 4 horas da tarde?
1: É, se eu já terminei, aí eu posso assistir Alemanha e Holanda, né?
0: Acho que o senhor entra na cozinha da casa do senhor só para almoçar e jantar, e olha lá, hein?
1: O senhor nunca foi lá?
0: Então, tô falando, o senhor nunca...
1: Falar em foi lá, o senhor já comprou cerveja, bolo pro aniversário ou tá esperando?
0: Depois que você passa dos 50, você não comemora mais.
1: Mas não é comemora, pai. É cerveja pros amigos.
0: Cerveja pros amigos, esse bando de barrigudo aí vai trabalhar, pai. Ô, Joanito, uma notícia lá do Portugal que o Abel Ferreira está sendo o Sport, né? Que tá indo muito mal no campeonato. Já tá querendo mandar o treinador embora e o Abel Ferreira seria um dos primeiros da lista aí do Sport, né? Sport que é lá de Portugal, terra do Abel Ferreira, né? Não acredito muito, não. O Sport já tentou outras vezes levar o Abel Ferreira e não acredito que ele saia aí antes de terminar o contrato dele. O São Paulo é outro time que tem 5 dias para evitar outro transfer ban, né, Joanito? De uma agência brasileira de fair play financeiro que está cobrando aí o São Paulo. O Santos, nós já falamos que ontem foi condenado aí a outra condenação agora, gente. Foi condenado a pagar 19 milhões para o Pedro Caixinha. e agora ele foi condenado a pagar 18

0: 18,6, 18,600, 18 milhões e 600 mil ao Cuiabá por negociação do zagueiro Joaquim, que nem no Santos não tá mais.
1: Então, Joaquim era o Joaquim Graça, né? Agora ele tá acabando de panhar o café lá no bairro do Fubá, ele com a Mercedes. Ele não tá jogando mais. Esse Joaquim deu umas partidinhas mais ou menos, né? Pô, foi, até esqueci que tinha.
0: Ele foi pro Botafogo, né?
1: Vai pro Botafogo, todo mundo vai, a maioria não dá nada,
0: né? E foi embora, né? O Botafogo venderam pra Europa. E isso aqui que é umas coisas, Janito, que eu acho que no futebol brasileiro a CBF devia intervir. Por exemplo, tudo bem, o Santos não tinha dinheiro pra pagar o Joaquim? Ótimo. Mas como que. Ele não vendeu o Joaquim? Ele recebeu o dinheiro. A CBF devia exigir, por exemplo, que esse dinheiro fosse direto pro Cuiabá. Né? E não para o Santos. Porque isso aí diminuiria bem o débito desses times. Ou eles não iam vender, né, Janito? Eles não iam vender. Porque, vamos ser honestos, o Santos vendeu um jogador que não era dele. Ele comprou o Joaquim, mas não pagou, então o Joaquim não é dele. Seria justo, né, que a CBF intervisse nisso. E quando, por exemplo, o Santos vendeu para o Joaquim, quanto que ele deve para o Cuiabá? A própria CBF já repassava esse dinheiro para o Cuiabá e o Santos receberia só a diferença. Eu acho que isso diminuiria e muito, Janito, esses calotes, né? Que a verdade é essa, gente. São calotes que os times de futebol ficam dando aí nos times. E um time pequeno como o Cuiabá, realmente, ele sente muito mais o drama de ficar nessa situação do que o Santos, que o Corinthians, que o São Paulo, que o Palmeiras, que o Flamengo. Isso é normal, né, gente?
1: Por que só o Cuiabá que vendeu um monte de jogador fiado pros outros?
0: Não, muita gente vendeu, mas
1: é... Mas por que só o Cuiabá que não recebe?
0: Porque ele tem coragem pra falar, né, Janito? Os outros não falam. Não,
1: os outros não falavam.
0: Então, mas tá, o pessoal não fala.
1: Se alguém compra alguma coisa e paga em dia, dificilmente o vendedor vai falar, recebi em dia, agora se ficou devendo, pau no fogo.
0: Então, mas você viu o Corinthians desmentir que deve pro Cuiabá? Você viu o Santos desmentir que deve pro Cuiabá? O próprio presidente do Santos agora deu uma entrevista falando que não está certo o Cuiabá cobrar nas redes sociais. Quer dizer, então ele assumiu que ele deve. Não pode ser cobrado, quer dizer, ele não quer ser cobrado nas redes sociais, mas não quer pagar. E já vendeu, inclusive, o jogador que ele comprou do Cuiabá. O Corinthians, pra quem não sabe, né, gente, é o Ranieri. Mas o Ranieri ainda tá no Corinthians. Então, tudo bem. O Corinthians vai lá, tá tentando fazer acordo, não paga. É outro problema. Mas se o Corinthians vendeu o Ranieri, aí que eu falo, não, você vendeu o Ranieri, repasse o dinheiro do Cuiabá. A própria CBF tinha que fazer isso. Que ia diminuindo os calotes no time do futebol brasileiro.
1: Gosta dessas coisas. Tem um negócio que chama alienado, né? Podia ser assim, alienado, se você tem um carro, um jogador, uma moto, você não pode vender. Né? A não ser que você acerte lá primeiro com o outro. Então seria alienar os jogadores do Cuiabá para que ele não venda para o Corinthians, para o Santos, não sei para quem mais. O Botafogo não deve um monte de jogador? Ninguém fala do Botafogo?
0: Janito, mas ninguém vai falar de um time que tem menos torcida, é isso que eu falo pra você. Mas deve. Então, o Internacional, por exemplo, tem um jogador lá que como é que chama lá? O Wesley, que até hoje ele não pagou o Palmeiras. É que o Palmeiras não usa esse critério de ficar cobrando.
1: Porque não precisa, não. Né?
0: Então, precisar, tudo bem. Agora, a gente não pode, por exemplo, criticar o presidente do Cuiabá por ele cobrar nas redes sociais, porque ele já tá entrando em desespero, né, gente? Entrando em desespero.
1: Se ele fosse tão bom assim, ele subia o time dele, ou vendia um só, não vendia um monte de jogador fiado, né?
0: Então, mas como que ele vai subir se os times compram o jogador, os melhores jogadores deles e não pagam?
1: Como que chama o presidente do Cuiabá?
0: Dresky?
1: E dos outros 19 times da Série B, ninguém sabe, que ninguém fala dele, só ele que aparece aí.
0: Então, o Joanito, ele tá defendendo o que é dele, ele não pode falar dos outros.
1: Então?
0: Eu acho que ele tá no direito dele.
1: Mas tá apertando assunto hoje, vamos mudar de assunto, meu Deus me livre.
0: Não, mas ele tá no direito dele.
1: Não.
0: Nós estamos questionando, nós estamos criticando o cara que cobrou.
1: O que que eu tenho a ver com o Cuiabá, que não vendeu pro Santos, pro Corinthians, esse rumo, né?
0: São assuntos do futebol que tá aí, ué. E nós damos a solução aqui, né? Nós estamos ajudando a dar a solução. É lógico, ué. A minha ideia, por exemplo, da CBF repassar o dinheiro, eu acho que é uma boa ideia. Porque se você vendeu, entrou dinheiro. Quer dizer, você não pagou o jogador, recebeu porque você vendeu e não repassou.

0: pro time. Isso pra mim é mais do que uma vergonha. É que nem o Joanito falou, eu compro o carro dele, não pago, vendo o carro, recebo o dinheiro, gasto o dinheiro e ele fica ali dançando. Ele ficou sem o carro e ficou sem o dinheiro, gente. Aí é duro, hein?
1: Se fosse alienado, não podia, né?
0: É?
1: Se fosse alienado, não podia, né?
0: Tipo, então,
1: eu já tive uma moto alienada quando eu fui vender, né?

0: Algumas faz muito questão de pagar ou de andar direito, né? A diretoria do Corinthians, que eu digo, né? Aí vender a prazo, como eu dizia, vender fiado é um risco.
1: No Brasil, as coisas parece que nada dá certo, né, Janito? Porque já existe uma lei, por exemplo, que os times de futebol não podem atrasar 3 meses. Se você atrasa 3 meses, o jogador praticamente fica livre no mercado, ele pode sair do seu time de graça e procurar outro time. Mas quando que a gente viu falar que um time foi punido por causa disso, né? Os jogadores às vezes ficam com medo também de entrar na justiça e vão relevando. A verdade, a gente sabe que os times devem, mas ninguém divulga, os próprios jogadores ficam ali. Ah, não pagou, mas vai pagar.
2: O time, né?
1: E ninguém toma atitude no Brasil, isso que me irrita.
0: No futebol, na verdade, o que que ele é? Ele é... porque dívida tem pessoa física, né? Quando é gente, quando é empresa, é outro nome. O time de futebol é o quê? Se for processado, ele é o quê?
1: É jurídico, né, Janito? Tem uma empresa jurídica.
0: Mas ninguém assume, né?
1: O presidente é sempre responsável,
0: o
1: né?
0: O Corinthians, por exemplo, deve quanto? Deve 1 bilhão, né? O Atlético, São Paulo deve 1 bilhão, mas o presidente que arrumou a confusão, saiu, deixou pro outro, esse outro deixa pro outro e vai indo.
1: Mas todos eles estão processados na justiça, né, Janito? Mais cedo ou mais tarde, vai sair a punição deles. Né? O do São Paulo, por exemplo, agora, parece que vai ter que devolver para os cofres do São Paulo mais de 20 milhões. Né? Esse que foi agora impeachmentado também. Né? O Augusto de Melo também tem processo lá e ele tem que devolver dinheiro para o Corinthians. Só que a justiça no Brasil, né, gente, ela é mais lenta. Mas eles estão sim respondendo o processo e mais cedo ou mais tarde vai estourar, né, gente? Esse pessoal, eu acho que não vai ficar impune, mas vai demorar um pouco mais de tempo, né? Fazer o quê? É coisa do futebol, né, gente? A gente só gostaria que isso melhorasse, né? Tivesse uma rigidez maior de quem organiza o futebol brasileiro. Por que que na FIFA não acontece isso, gente? Porque quando chega na FIFA, a FIFA toma a solução. Ela dá transfer ban, o time não pode contratar, o time é isso, o time cai. É, nós já tivemos times lá na Itália que caíram para a 5ª divisão. A Juventus, que é um dos maiores times da Itália, que se envolveu lá com problemas, a FIFA jogou ela para a 5ª divisão do futebol italiano. E ela subiu de novo para a 1ª divisão, mas tendo que passar pela 5ª, pela 4ª, pela 3ª, pela 2ª, até voltar para a 1ª divisão. Então o que falta para o futebol brasileiro é isso. Ah, o dia que você começar a punir o Palmeiras, o Corinthians, o Flamengo, os outros times, todos vão entrar na como se diz, vamos andar certo, porque a partir de agora a CBF está punindo, né, gente? Mas enquanto deixarem correr livre do jeito que está aqui, só tem punição quando chega na FIFA. Porque a CBF, ela também depende da FIFA, né, gente? A FIFA que manda em tudo. Chegou lá na FIFA, ali ela tomou ordem, aí não tem Corinthians, não tem Flamengo, não tem Palmeiras. Quem for punido pela FIFA vai cumprir a punição, né, gente? E não precisava chegar na FIFA, né? A CBF tinha que ser um pouquinho mais rígida e organizada, né? Joanito, já tem um esboço da seleção brasileira para amanhã. Vamos ver se você gosta desse esboço, né? O senhor também não quer falar de seleção.
0: Não, eu vi a...
1: Eu não vou falar da novela mesmo, do que mais que você quer.
0: Não, a novela do Sabugo. O senhor não assiste, né? Mas a Rosane assiste?
1: Não.
0: Não, também?
1: Não.
0: Então tá danado. Tem o Sabugo e o Samuca. O Samuca é o apelido do meu amigo Leandro, né? Que vende churro aqui. Na época eu chamava ele de Samuca São Paulino. Então, Paulo, tem o esboço lá, né? Com jogadores que a maioria não foram na Copa. Começando lá com 2 do Corinthians, né? Hugo e Mateuzinho. Aquele do Botafogo, na Copa ele tava bem também, agora não tá tanto. A mesma coisa eu acho do Hugo do Corinthians, na Copa tava melhor que hoje. Mas essa lá na frente, você vai falar aí, parece que manteve, né?
1: Deixa eu trazer ela inteira, porque aí fica mais fácil.
0: Os que não jogaram na Copa estão aí, né? Pra pagar o pato do que jogou na Copa, porque se jogar mal agora, o povo vai sentar além e eles não têm culpa, não.
1: Tem jogadores aqui também que jogou na Copa que vamos jogar aqui também, né, gente? Então, a possível, né, seleção pra amanhã. Tem mais o treino de hoje, né? O jogo tá marcado pra amanhã às 7 horas da manhã, pra quem quiser assistir, né, gente? O Hugo Souza no gol, Mateuzinho na lateral direita, Marquinhos, Vitor Reis

0: que era do Palmeiras e está lá no City, e o Douglas Santos. Aqui, o Marquinhos e o Douglas Santos estiveram na Copa do Mundo, né, gente? No meio do campo, Danilo e o Bruno Guimarães estavam na Copa do Mundo, serão os dois volantes. Aí, completando o meio de campo, Estevão e Rafinha. O Estevão não foi, mas o Rafinha também estava. E na frente, o Endrick e o Vini Júnior. Então, esse é um possível time aí da seleção brasileira para começar amanhã. O Endrick e o Vini Júnior também estiveram na Copa do Mundo, né? Então, tá uma mescla aí de jogadores que foram para a Copa e jogadores que não foram. Como o Estevão, por exemplo, era um jogador que com certeza deveria estar na Copa, mas deu azar de se machucar bem perto da Copa do Mundo e infelizmente ele ficou de fora por causa disso. Nesse caso aqui, o Ancelotti nem tem culpa, né? O Pedro, por exemplo, a gente pode criticar, muita gente gosta do Pedro. Pedro foi opção do Ancelotti.
1: Ele não tá
0: o Estevão
1: escalado,
0: não, né, Janine?
1: Não tá escalado de novo, né?
0: Se essa for a seleção, o Pedro deve começar no banco.
1: O Pedro, na época da Copa, era o artilheiro do futebol brasileiro, né?
0: Sim.
1: Esse que joga no Botafogo, que foi do Palmeiras. O xará dele lá no Flamengo, ele ficou meio que apagado. Pra mim, naquela época, ele tá muito melhor que hoje, mesmo porque ele tá apagado lá junto com o Botafogo.
0: Danilo.
1: O Hugo do Corinthians, apesar de ser corintiano, ser fã do Hugo, o Hugo naquele tempo tava dando gosto de ver o Hugo jogar, né? Fazia defesa espetacular. Ultimamente, o Hugo virou um goleiro comum, né? Inclusive, alguém não concordou, mas no jogo anterior aí que ele tomou 3 gols, teve muita gente que concordou que em 2 ele frangueou. Não é aquele frango assim, escandaloso, mas falhou. Aí eu não sei, né? Porque eu imagino que o Hugo e o Mateuzinho vão nesses jogos que não estão assim, né? Esses jogos não valem nada, né? E os demais lá na frente, eu imagino que se não machucar de novo, né? O Estevão, como ele fala, e o Andy são jogadores para a próxima Copa. Não acredito que o Mateuzinho seja jogador para a próxima Copa. Depende muito da situação para o Hugo estar no gol, né? Tem aí os outros goleiros. Acho que ele vai testar os 3. Mas não tem muito o que falar, né, Foco? Porque é aquele tipo de jogo. Se ganhar de 10 a 0, é porque o adversário não joga nada. Se perder de 1 a 0, vira um deixando. Então, sei lá, né?
0: Mas fazer o quê, gente? É o que tem pro momento, é amistosos, né? E se a gente analisar, não sei, o Joanito fala, por exemplo, do Hugo Souza. Ele tá mal ou é o time que tá mal, né? Mas a gente tem que andar, o Danilo, por exemplo, no Botafogo. O Botafogo tem jogado muito mal, então é quase que automático ele, assim. O jogador ele, cair mal também.
1: Apaga ele também, mas não é o caso. Tipo, você imagina o que jogou o Everton domingo contra o Palmeiras?
0: Sim, jogou bem.
1: Então, e ele foi na Copa e não jogou, né?
0: Não jogou.
1: Então, não podia levar ele também.
0: Então, mas Joanito, ele tá pensando no novo ciclo da Copa, né? O Everton daqui 4 anos vai ter mais de 40 anos. Então ele tá renovando. A gente tem que entender agora que a seleção brasileira, ela passa por um período de renovação. Então não teria muita lógica do Ancelotti levar o Everton. Ele tem que levar os goleiros mais jovens. O Hugo Souza, os dois que ele tá levando, beleza. Tem o Carlos Miguel, tem o Rafael de São Paulo. Ele tá nesse período de 4 anos para realmente testar jogadores e aí sim, quando for chegar às eliminatórias, ele já começar a definir o seu time, Joanito. Mas eu acho que ele tem mesmo que abrir o leque dele e ver, é difícil também, você vai colocar o Hugo agora contra o time da Austrália, contra o time da Índia, é isso que é duro também, né?
1: Se ele tomar um gol lá, pode ser como for, a não ser que ele seja um pênalti que o cara chute lá no canto de cima, eles vão criticar ele.
0: Ô Joanito, vai assim, falar que o Brasil vai sofrer contra a Austrália e contra a Índia vai ser muito difícil, né? Porque se você pega, por exemplo, uma Dinamarca, uma Noruega, que o time vem pra cima, você tem chance, você faz grandes defesas, beleza. Às vezes você fica contra a Austrália ali e não vai uma bola no gol. A bola que vai, passa, e às vezes não é, como se diz, uma bola defensável. Praticamente o goleiro já fica queimado, né, Joanito? É duro então, também, né?
1: Eu até ia brincar aqui no programa, ia perguntar, né? A Copa acabou esses dias. A Austrália foi na Copa?
0: Foi, né?
1: Ela foi, né?
0: Foi.
1: Mas jogou? Mostrou alguma coisa?
0: Dentro do normal dela. Não se,

0: era muito da Austrália, né, Joanito?
1: Então, eu imagino, né? É, cada um pensa aquilo que imagina. Eu acho que a maioria hoje está pensando, é isso aí, né, pô?
0: Pior que a Austrália é a Índia, né?
1: Então, a Índia nem é de futebol, né, pô? Minha sobrinha esteve na Índia lá trabalhando, né? Ela falou que lá é difícil, né? Então, nem, acho que nem fala em futebol lá, quase. Pra quê, pô, jogar com a Índia? Seria pra...
0: Falta de opção, né,
1: Danilo? Mas meu jogo, o jogo não é nem lá, por exemplo, pra que o torcedor indiano fala, né?
0: É.
1: Assistir um jogo, né?
0: É falta de opção, né? Você não tem como fazer amistosos contra times da Europa, contra time mais forte, você mas, acaba fazendo
1: mas não,
0: um...
1: Mas não tem time?
0: Um jogo ruim, né? Eles não querem jogar mais com os times brasileiros, né?
1: Tem tanto país pra jogar.
0: O Maurício tá mandando outra mensagem aqui, vamos ver.
2: Bom dia, Pipoca. Bom dia, Joanito. Ô, Pipoca, o negócio é o seguinte. Sabe por que não fala do presidente Corinthians? Porque quando fala, fala que ele tem que devolver, que ele roubou, fez isso e aquilo. Então, não, por isso que não fala. Agora o presidente Cuiabá tá cobrando. Ele não tá roubando, ele tá cobrando o dinheiro que os outros devem. Entendeu? Agora o presidente do Corinthians, do São Paulo, você vai falar que só tá devolvendo. Tem que devolver. Ah, fez isso, fez aquilo errado, roubou, fez isso, aquilo. Agora os outros presidentes do Cuiabá, não, ele tá cobrando uma dívida que o Corinthians deve. O Cuiabá tem que cobrar mesmo, todo jogador do time que deve aí tem que cobrar, do Santos. A draga que o Santos tá, porque não tem presidente.
0: Tá aí o áudio do nosso amigo Maurício, né, que... Aqui, gente, chegou, né? Manda pro arco. Nós não tem tempo ruim, não. Né? O Luciano de Oliveira tá mandando bom dia aqui pra mim, pro Joanito, pra todos os ouvintes. Bora subir a Serra do Piquete. Ó, o Serra do Piquete. Vai lá, boa viagem, Luciano. Vai com Deus e volta com ele, tá? O Paulinho também tá mandando bom dia aqui pra mim, pro Joanito, pra todos os ouvintes. Bom dia pra você, Paulinho, pra toda a sua família. É isso aí, né? Serra do Piquete hoje, Joanito.
1: É, Serra do Piquete, que é uma ida, né, pra quem ia muito na Aparecida do Norte, aqui no nosso sistema, Pouso Alegre, Itajubá, Santa Rita, passava pela Serra do Piquete, né, Luciano, não sei se é nesse sentido que você tá indo, mas atualmente quem vai pra Aparecida vai pra Campinas, né, pega Dom Pedro, depois viaduto, chega na Aparecida. O senhor já foi na Aparecida? Eu já fui várias vezes, né.
0: Ô, Joanito, você quer fazer parte do problema, eu quero que você faça parte da solução. Porque falar que você quer que o Diniz saia, tudo bem. Tudo, acho que se for fazer uma pesquisa aí, talvez 60, 70% do corintiano vai querer que o Fernando Diniz seja mandado embora. Mas eu quero diferente. Você manda o Fernando Diniz embora. Quem que é o novo treinador do Corinthians? De quem que você ia atrás?
1: Primeiro que, se o senhor lembrar, né, se o senhor não tiver esquecido, eu não falo para ele sair. Eu falava para ele não vir. Né, e ele veio.
0: A Andressa de Oliveira tá mandando bom dia para nós. Menino, chamou nós de meninos. Ai, que delícia. Quanto tempo faz que ninguém chama nós de menino? Bom dia para você também, Andressa.
1: Bom dia, Andressa. Eu acho que você também é corintiana, né? Então, fazer o quê, né? Mas menino, faz tempo que a gente era. Quando eu fui fazer listamento, eu não era menino já, porque eu não sabia. A moça falou, você é um homem. Falei, opa, o dia que eu caí da cadeira lá no Samuel Libano, o senhor gosta, né? A turma, acorde o homem, coitado do homem, caiu, acorde o homem. Mas tá bom, menino faz parte, né?
0: O senhor escapou e não respondeu a pergunta.
1: Mas então, esse treinador do Corinthians, eu não queria que ele saísse, que ele não tivesse vindo.
0: Sim, tudo bem, até aí nós entendemos, mas quem que você contrataria hoje pro Corinthians? Com toda essa situação agora, da diretoria, né, gente? Agora, o técnico hoje tem que ser muito bom, porque olha, conviver com tudo isso que convive hoje aí os técnicos que assumem o Corinthians, com problema de não paga, isso aqui, o jogador não recebe, o técnico vai ter que ter muito jogo aí, de cintura, né, Júnior?
1: Aí, falar a verdade, eu gosto de brincar, mas de mentir eu não gosto muito, praticamente não gosto de mentir. Eu vou falar pra você, eu não tenho ninguém pra colocar no Corinthians que eu acho que resolva. Só tem uma situação que eu queria lembrar 2 anos atrás. Parece que faltava 10 rodadas para o campeonato terminar. O Corinthians estava lá embaixo brigando para não cair, deu uma embalada e acabou que, acho que até classificando para Libertadores. Não lembro quem que é o técnico. Quem, você lembra? Não poderia fazer isso de novo? Quem que era o técnico que ela veio?
0: Ramon Dias.
1: Então, poderia trazer isso aí, porque isso aí não teve ruim, porque

0: Ele tava assistindo o jogo do Corinthians contra os Estudiantes. Lá não, na Neoquímica Arena.
1: Ele não é aquele que tem o pai e filho, né?
0: É.
1: Então, ele não teve ruim no Corinthians, até que ele ganhou um campeonato paulista, não sei o que mais. Mas, para ser assim, agora sem brincadeira, tem que ir embora o Fernando Diniz, mas eu não sei quem vem, pô, que solução.
0: Então, aí, é isso que eu falo pra você, gente.
1: Eu não sei. Se alguém sabe, manda aí que eu não sei.
0: Você tá vendo como que é difícil, gente? Eu fiz essa pergunta pro Joanito por causa disso, né? Porque é muito fácil a gente falar, tira esse técnico. Eu vejo muito torcedor do Palmeiras querendo que mande o Abel Ferreira embora. Beleza, concordo. Assim, respeita a opinião de quem quer que mande o Abel Ferreira embora. Mas você quer que mande o Abel Ferreira embora, mas você quer que traga quem? Fala pra mim. É o caso do Jorge, quer que traga quem? Ele quer que mande embora. Mas ele não tem um treinador, né, gente? Que ele fala assim, não, esse resolveria o problema do Corinthians. O Tite, que ele é apaixonado no Tite, nem o Tite, você não lembrou?
1: O Tite não prestou na estreia, 2-0 no Lomba.
0: Então, mas o senhor não quer mais o Tite no Corinthians?
1: Não, eu achava que na saída agora, se o Tite tivesse parado, eles iam de novo atrás do Tite, mas o Tite já se acertou com o Botafogo lá.
0: Então, mas você gostaria, você corintiano, esquece que você é o comentarista agora, você torcedor do Corinthians, você gostaria, depois de tudo que aconteceu com... O Tite não quis voltar pro Corinthians. Tudo bem, isso acontece no futebol, gente, né? Às vezes, não, naquele momento, ele não queria vir, porque tinha a proposta do Flamengo. Tem muito torcedor do Corinthians hoje que não quer o Tite mais no Corinthians por causa disso, né? Ficou com esse gostinho de vingança. Agora não quero mais. Você, torcedor do Corinthians, não comentarista, torcedor, você não aceitaria o Tite no Corinthians mais? Você acha que o tempo do Tite também já passou? Eu acho que não, ele não daria conta.
1: Já passou, pô. Mas pra dar uma melhoradinha, pelo menos, pra não cair, eu acho que daria o Tite.
0: Não, você dizer, aceitaria?
1: Aceitaria, porque...
0: Então, essa é a pergunta.
1: Pra melhorar um pouquinho, porque não pode piorar, né, pô? Não pode piorar. O Nelsinho Batista não é mais treco,
0: né? O Nelsinho, ele foi técnico da Ponte Preta. Depois eu não vi falar mais nada do Nelsinho, viu?
1: Eu gostava dele, mas no Corinthians...
0: Também já tá aí.
1: Acho que parou já, né?
0: Eduardo Batista, o Internacional, por exemplo, mandou o Pezzolano embora e optou pelo Eduardo Batista, porque também tá numa situação financeira complicada. O Eduardo Batista tá aí no futebol, geralmente ele é mais técnico de times da Série B. Tem muito jornalista lá no Rio Grande do Sul,
1: Jorge. Não dá certo no Correio, não para na semana.
0: Lá no Rio Grande do Sul, tem muito jornalista falando que o Internacional já aceitou que vai cair para a Série B, e por isso já contratou um técnico de Série B. Olha para você ver aonde que chega o jornalista, Johnny.
1: Eu vou agradecer, senhor, se ele acertar. Então, Poco, mas qual que é o objetivo do Corinthians até o fim do ano, Poco? Brigar para não cair, muito pouco, né, Poco?
0: Mas é uma realidade, né, Joninho?
1: É uma realidade.
0: É uma realidade. Eu também acho muito pouco.
1: Muito pouco.
0: Não mesmo. Só pro Corinthians. Não, eu acho muito pouco pro Vasco. Eu acho muito pouco pro Inter, pro Grêmio.
1: O Corinthians tem uma torcida apaixonada. O time pode estar ruim, que lota o estádio. Né? Vai barulho. E agora, ir lá nos próximos 10 jogos, não sei se o Corinthians vai 4, 5 jogos em casa, lotar o estádio pra torcer pro Corinthians não cair.
0: E a única esperança assim, maior do Corinthians, né, Joanito, é a volta do Yuri Alberto, né? Que se a gente for analisar, por exemplo, o pessoal, mas o Yuri Alberto não é o Pelé. O Casagrande ontem falou, para esse ataque do Corinthians aí, que tá jogando hoje, a volta do Yuri Alberto é como se estivesse voltando o Pelé mesmo. Esse foi o Casagrande que falou ontem.
1: O ataque do Corinthians é um terror, né? O ataque do Corinthians com Pedro, Raul... Eu até brinco, eu brincava aqui quando tava...
0: O Negão.
1: Aí esse eu até preferia esse, viu? Porque esse pelo menos, de repente, dá alguma coisa. Mas o ataque do Corinthians hoje, com aqueles dois de fora lá, né? O Pedro Raul. Eu não sei quem dá certo. Agora, falando treinador do Corinthians, quem faria o membro de pai jogar bola, pô? Aí tá a questão. Porque se ele jogar bola... O Garro joga bola, o Corinthians não é ruim. É o que eu falei aqui, o Corinthians não tem de jogador, tem jogador bom lá. Mas pra fazer os caras jogar bola.
0: Tá difícil.
1: Eu não sei quem, porque o Cuca não dá certo lá, né? Mano Menezes não quer nem ver.
0: Mano tá na seleção, né?
1: Mas não, Deus me livre, ainda bem que ele tá no Peru.
0: É.
1: Ah, também, né? Acho que é a pior seleção da América.
0: Tá aí pregado, né, Jorge?
1: Eu não sei, viu? Porque esse que se vir lá que eu não. Até perdi a graça, não sei o que eu falo. Porque...
0: um estrangeiro, o Joanito falou do Ramon Dias.
1: Estrangeiro é duro.

0: É. Não tem condição de trazer um. Se o povo trazer um que nem conhece, não adianta, né?
1: Então, o futebol é risco, né, gente? Esse que chegou no Vasco, por exemplo, é desconhecido. E ele melhorou muito o Vasco. Né? O Abel Ferreira, quando chegou no Palmeiras, era desconhecido, gente. Hoje o Abel Ferreira é o que é, ganhou vários títulos no Palmeiras. Muita gente fala do Abel Ferreira, mas quando o Abel Ferreira chegou no Palmeiras também, ele era desconhecido. Então, assim, às vezes compensa você arriscar com um treinador estrangeiro, mas é risco, mas, né, gente? Tudo é risco, tudo é risco.
0: O Abel Ferreira, como eu falei, onde comprar jogador estrangeiro, no caso, o sul-americano aqui, tem que comprar 10 para quando dá sorte acertar 2, né? E para você acertar um técnico que dá certo no futebol, igual deu o Abel Ferreira, você tem que trazer 100 para tirar um.
1: Mas tem bastante que deu certo, Janito. O Jorge Jesus deu certo, o Arthur Jorge deu certo.
0: Falar em deu certo, o Jesus lá do Flamengo tá no time, né?
1: Jesus tá na seleção.
0: Beleza. Portugal?
1: É, o técnico da seleção de Portugal.
0: Joga hoje, vamos ver se vai. Então, só pra encerrar, né, que nós não vai daqui a pouco acaba o programa, eu vou falar pra você, eu não podia fazer igual o Fluminense, pegar um de lá mesmo, falar, olha, vocês gostam do time, então vocês jogam pra ganhar e pronto.
1: Então, mas o Marcão tá no Fluminense, não, né, gente? Então, não é de hoje, há muitos anos, né?
0: Então, lá ele dá certo, porque quando põe ele... Tem o pessoal lá que não joga, fala o Marcão, nós gostamos de ser, então joga pra nós, daí dá certo. Não tem alguém que podia fazer isso no Corinthians?
1: O Corinthians tentou, né, Janito? Com o Danilo, né? Mas depois o Danilo foi pro time profissional, ao invés de eles voltar o Danilo pro time B, eles mandaram embora, né? O Danilo hoje, inclusive, renovou essa semana, né? Com o Uberlândia, né? O Danilo vai seguir lá como técnico do Uberlândia.
0: Ele subiu o Uberlândia, né? Apesar que subiu de D pra C, mas subiu.
1: Então é isso que a gente fala, né?
0: Eu tenho conversado com o Corinthians nada e nós estamos enrolados.
1: Antigamente, né, Janito, o jogador de futebol saía, aposentava, ia ser técnico de futebol e muitos davam certo. Hoje parece que, não sei, é difícil isso acontecer, né? Um Rogério Ceni, por exemplo, você gostaria do Corinthians?
0: Mas não dá certo, né?
1: Não, mas esquece que ele é São Paulo, ele já é técnico, Janito. Você não gostaria dele no Corinthians?
0: Não é nem questão de gostar, né? Eu acho que ele não aceitaria e a torcida do Corinthians também não ia querer, então eu acho que não daria certo.
1: Então, você vê como que as coisas no futebol têm ficado mais difícil, né, Janito? O Leão, por exemplo, ele foi técnico do Palmeiras, ele foi técnico do Santos, ele foi técnico do São Paulo, foi técnico do Corinthians. Hoje isso parece uma coisa que está se tornando impossível, Janito.
0: Eu ia até falar do Leão, que o Leão já parou, né? O Leão seria aquele um que ou joga, né? Ou fica fora. Mas ele daria conta do Memphis, fazer o Memphis jogar ou o Memphis derrubava ele de novo?
1: Ah, Janito, o Leão era chato, né? Talvez ele chegasse lá, por exemplo, já dispensasse o Memphis Depay, né? O Leão tinha um problema principalmente com o argentino, né? Ele nunca gostou muito de argentino, né? Os times dele, ele não colocava argentino pra jogar, né?
0: O senhor não gosta que fala, mas o Leão em Águia Lindóia, quando eu tava lá, né? Fazia fila de torcedor pra ver a perna do Leão, viu?
1: Vai lá, vem ele de novo com essas conversas.
0: Ué. É verdade, ué.
1: O senhor assistiu o Leão por causa das pernas do Leão.
0: Não, eu nem sabia que tinha perna.
1: Eu não sabia que tinha perna.
0: Naquela época não era nem corintiano, pô. Era engraçado. Nem Corinthians, eu torci ele. O time que falou, o César maluco, né? A maioria não lembra. Que é o culpado. Ele falou, ô Mineirinho, você torce pro Palmeiras ou pro Corinthians? Eu falei, pra ninguém. Então torce pro Palmeiras. Eu falei, se ganhar domingo, chegou domingo, o Corinthians ganhou do Palmeiras. Eu virei corintiano. E não sou corintiano roxo, né? Porque o Corinthians é branco e preto, mas sou corintiano até debaixo d'água, vocês afogando corintiano.
1: Você vê como o futebol, ele é engraçado, né, gente? O Rogério Ceni, o Joanito acha que não dá certo, né?
0: Eu mas acho que o Dorival... Acho que a minha opinião não vale, né? Viu? Mas acho que a maioria acha que não, viu? Sei lá.
1: Agora, vamos esquecer, por exemplo, o Leão, que já aposentou, mas nós temos agora um exemplo claro, né, gente? O Dorival Júnior, por exemplo. Ele já dirigiu o Palmeiras, ele já dirigiu o Santos, ele já dirigiu o Corinthians, ele já dirigiu o São Paulo. Os quatro grandes de São Paulo ele já dirigiu, gente. Ele acaba de sair agora do Corinthians e do Corinthians já foi pro São Paulo.
0: E a casa dele não tá dando certo também, não tá do jeito que tô
1: vendo. Não, mas a casa dele não é lá, né, Janito?
0: Mas é o São Paulo que dá certo, que todo mundo achou.
1: O Dorival Júnior, por exemplo, ele foi jogador do Palmeiras, né? E lá no Palmeiras também ele não deu certo. É, o Palmeiras quase caiu em 2015, o técnico era o Dorival Júnior. O técnico, o Palmeiras quase caiu quando era o Dorival Júnior.

0: Mas assim, você vê como que engraçado. Ele saiu do Corinthians para o São Paulo e o torcedor de São Paulo aceitou. E então, assim, mas o Rogério Ceni, por exemplo, ele tem essa antipatia que os torcedores dos outros times não querem o Rogério Ceni. Ele não é mais jogador de futebol hoje, gente. Ele é treinador. Eu acho que o Rogério Ceni, ele errou, sim, no começo da carreira dele, quando ele disse que não dirigia outros times que não fosse o São Paulo. Então, o cara que sai para ser treinador de futebol, ele tem que esquecer que ele foi jogador, gente. Jogador, eu joguei no São Paulo, foi o maior ídolo do São Paulo. A partir do momento que ele passa a ser treinador, ele não pode dar fazer um discurso desse, que ele fecha várias portas, né? Eu acho que ele errou nesse início, Renato, de carreira dele.
1: Renato Gaúcho daria certo treinando o Inter?
0: Ah, Jonito, eu não vejo. Eu não, é lógico que ele tem hoje a torcida do Grêmio, por exemplo.
1: A cara dele é o Grêmio.
0: Tudo bem, mas o Filipão não poderia dirigir o Internacional? O Renato poderia. Eu acho que poderia, sim. E você entendeu? O torcedor, ele tem que entender. Se o cara é bom técnico. Por exemplo, o Abel Ferreira não pode dirigir o Corinthians?
1: Ele não vai querer, eu acho que a torcida não vai querer também. Eu nem ia falar ele, pra o senhor não ficar bravo também, não vai dar, não daria certo.
0: Então é isso que eu tô te falando pra você. É, eu acho uma bobeira, gente. O Jorge Jesus, então, não pode dirigir mais nenhum time no Brasil, porque ele dirigiu o Flamengo.
1: Deixa eu resumir pro senhor. Eu acho que esse que o senhor falou agora há pouquinho, que foi campeão ano passado, o pai e filho, como é que chama?
0: Ramon Dias.
1: Eu acho que isso dava um jeitinho no Corinthians pra
0: e
1: terminar.
0: E saiu corrido do Corinthians, né?
1: Então, mas daria um jeitinho pra terminar mais ou menos. Luciano de Oliveira está falando que trabalha para Forte Gás, né? É aqui de Jacutinga, entrega gás para toda a região, inclusive lá na Serra da Mantiqueira, hein? Ô, Luciano, cuidado com o botijão de gás, que você vai derrubar em cima do dedão.
0: Mais cuidado ainda, né? E Deus abençoe. Ô, então é isso aí, gente. Eu acho que o futebol, eu não tenho esse tipo de coisa, não. Para quem não sabe, gente, no último jogo do Corinthians aí, que ele perdeu para os Estudiantes em casa... O Ramon Dias e o filho dele, o Emiliano Dias, lá, estavam assistindo o jogo. Estavam lá no campo do Corinthians. E muita gente, muitos jornalistas falando que eles estavam pressionando, que ele não está certo de fazer isso, porque ele estava pressionando o Fernando Diniz. Ah, ele ia saber que o Corinthians ia perder, gente? Se o Corinthians tivesse ganho, alguém ia falar que ele pressionou o Fernando Diniz, Jonito?
1: Tem um porém também, que não sei se alguém já falou, mas eu escutei na televisão, né, que o Corinthians também já não dispensou o Fernando Diniz, porque tem que pagar uma baita multa e ele não tem dinheiro, né, pô?
0: Ah, mas isso aí nunca segurou.
1: E pra contratar, gente, o próximo, não sei quem também.
0: Viu? Isso aí, você sabe disso, nunca segurou. Pagar multa aí.
1: Mas não fica, pô.
0: O time manda embora quando tiver que mandar embora. Que nem você falou, se ele perder pro Inter e pro Palmeiras,
1: não fica.
0: Eles pagam a multa que foi e mandam embora.
1: Agora, se de repente, né, ganhar do Corinthians, do Inter e do Palmeiras, que não é zebra, porque são um time grande, né? Basta jogar bem. Aí não cai mais e também não sai o homem. Porque não sei o que nós fazemos. O Corinthians é nada. O que nós vamos fazer?
0: Você viu, né, gente, que eu apertei como é difícil, né? Falar pra mandar embora é fácil, né, gente? Mas ajudar na solução de trazer um novo treinador, aí que é mais complicado, né, gente? Porque é fácil mandar embora, manda embora, não vai pagar mesmo, fica aquele rolo, a bagunça do cão, né? Mas é assim, fazer o quê? Faz parte. 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

0: 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Um abraço lá pro Leitinho, pro Gil, Deus abençoe aí a quinta-feira de vocês. Um abraço também lá pro Anésio, pra Aline, pro Júnior, pra todos os funcionários, Deus abençoe a quinta-feira de vocês também.
1: Um abraço pro Marcelo do Uber. O Marcelo que sabe viver a vida. Quando não tem corrida, vai pescar. Né? Esse sim.
0: Vai corrida com os peixes.
1: E um abraço também pro Juscelio, que tá sumido, né? Quem sabe que aconteceu com o Juscelio? Tá trabalhando bastante, né? Mas quando tá trabalhando, tá bom. Parpete pra amanhã? O senhor vai fazer um minuto de silêncio?
0: 2-0 pro Brasil.
1: Vou acompanhar o senhor, que como amanhã é aniversário do senhor, não vou contrariar o senhor, que amanhã, se Deus quiser, eu não quero encrencar com o senhor, tá?
0: Ah, isso é impossível. Quase impossível, gente. Nós dois é que nem o água e o vinho, né? Gosta de brigar. Mas nós só briga aqui, viu, gente? Depois nós vamos embora junto. Sem vergonha, viu, gente? Ele só diz que ele faz as pazes comigo, porque senão ele vai embora a pé. Um abraço aqui pro Joanito, pro Hugo, pra Vanessa, pro nosso gerente Caio. Deus abençoe aí a quinta-feira de vocês. E também Deus abençoe a quinta-feira de todo mundo aí que nos acompanhou através da Rádio Dinâmica, a você que nos acompanha através da live de Jacutinga e de Fora Jacutinga. Fiquem com Deus, gente. Até amanhã.

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53: 12:26.

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3: Meio-dia e 28.
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4: Meio-dia e 31.

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1: 12:46.
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4: 1:01.
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3: Uau.
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1: Tá na Dinâmica, tá legal. Beijo pra você de Jacutinga, de toda a região. Estamos chegando com mais uma edição do Microfonia.
0: E a partir de agora você participa e também interage junto com a gente no 35 31850145, que é o nosso WhatsApp.
1: Exatamente, mídias sociais, lógico que a gente tá por lá, tá? Facebook Dinâmica FM Jacutinga, Instagram Dinâmica FM com Y, e tem aí no nosso aplicativo Dinâmica FM 105.9. Bora começar?
0: Bora começar na Dinâmica nessa tarde super especial.
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0: E bora lá com toda essa cantoria no início. Abrimos com ela, Sabrina Carpenter.
1: Cheers pra você.

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1: The Black Eyed Peas.
2: Agora nós vamos pra dar uma pausinha ali, que eu preciso tomar uma água antes de dar uma fofocada.
1: Então dá uma segurada aí que tá, nós voltamos já.
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4: 1:17.
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5: Bora?
6: Bora!
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6: E agora começamos falando sobre brasileiro que foi premiado no M2026.
5: Exatamente, você conhece Miguel Gandelman? Pois é, ele foi premiado aí na premiação deste ano e foi premiado pela direção do show de Bad Bunny no intervalo do Super Bowl em 8 de fevereiro. Quem diria que sim, um brasileiro dirigiu todo um espetáculo do Super Bowl, que é algo que assim a galera, o mundo para pra assistir, né?
6: É verdade.
5: Tá vendo, gente? Brasileiro fazendo bonito lá fora.
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7: Até o próximo encontro. 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

0: Amnésia.
1: É, o Sonsaço, no ritmo da sua quinta-feira, já agradecendo seu carinho, sua audiência, lembrando que você pode participar com a gente, né, parça?
0: Com certeza, vai interagindo, inclusive a Márcia tá ligada, tá pedindo aqui Araqueto.
1: Cobertor, hein, instantes pra você.
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5: 1:33.

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1: Voltando com muito mais microfonia, hoje é quinta-feira, você ligado, conectado, e agora tem o pedido da Márcia.
2: Bora de Araqueto?

0: Papas da Língua.
1: Blusinha Branca, voltamos ao ano de 2011 nessa versão ao vivo, cara de quinta-feira e delicinha de som pra sua quinta também, hein?
0: E daqui a pouquinho nós voltamos com mais sucessos do passado, até porque hoje é quinta-feira, é dia de matar saudades.
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4: 1:50.

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0: 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Agora.
1: E a Anitta?
2: Anitta provocou Bela ao vivo e questionou a decisão em um reality. Arrasei! Aliás, a Anitta está dando o que falar como jurado das Estrelas da Casa, né? Sendo quando ela fala mal da própria Plim Plim, sendo quando ela fala da produção, que deixa a desejar algumas coisas voltadas aos cantores que estão participando. Sem contar ainda quando ela, porque ela fala a realidade, né? Voltar dos cantores e deixa muito claro que às vezes eles estão perdendo oportunidades, que estão indo para um show como aquele, que poderiam fazer outras coisas. Enfim, e a Anitta sempre começa assim, muito tranquila. Falei, gente, pode ser conselheira? Pronto, soltou essa, lá vem bomba. Mas a Plim Plim tem que agradecer, porque querendo ou não, os números de só sobem, né? Relacionado às Estrelas da Casa, que até então era um programa flopado.
0: Foca na Fofoca vai ficando por aqui.
3: Até breve.
0: Até o próximo encontro. Afinal, quem não gosta de uma fofoca?

0: Helsey.
1: Without me, bora?
0: Bora, tá na hora, né?
1: Amanhã?
0: Amanhã estaremos de volta no mesmo horário.
1: Com certeza, baby. Tchau.
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6: 2:04.
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13: Quinta-feira chegou, hoje dia 24 de setembro, e comigo, Pan Giacomini, tem um resumo da sua novela preferida. E a nobreza do amor. Graça se desespera com a morte de Casimiro e todos ficam consternados. Alica revela a Tony que Casimiro sofreu mal súbito e o rapaz está transtornado. Omar confessa a Salma que gostou de saber do seu interesse por ele. Pinta revela a Javari seus planos para Batanga na ausência de Jindal. Gamba se apresenta do Mikene como aliado da rebelião. Tony propõe ao Mirinho que eles voltem a ser amigos em homenagem a Casimiro. Ainda hoje, por você.
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3: Peixe socorre Juarez e liga para Bela. Yara e Dalila visitam Juarez no hospital e acompanham de volta para casa. Bela explica a Peixe o que houve com Juarez e conta ao menino sobre a chegada de Lia. Alencar sugere uma nova medicação para Vitor. Farmacêutica alerta Ricardo sobre uma baixa na contagem de remédios da farmácia do Hospital Luz. Dalila agradece Peixe por ter socorrido Juarez e surge um clima entre os dois. Toy nota o interesse de Próspero por Melinda. Já quem ama cuida.
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0: senhoras e senhores, esse é mais um sucesso pra ficar na nossa vida.
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2: 2h46.
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4: Hoje na novela das nove, Dora admira a força de Adriana e aceita ajudá-la no enfrentamento à família Brandão. Nancy se preocupa com a situação de Liris. Ulisses diz a Carolina que Fábia não ama mais. César sonha com o pai e conta para Bia que sugere ao marido procurar o Taniel. Felipe comenta com Mau Mau que sente falta de Ulisses. Tiago deixa clara a Ingrid que pode entrar em contato com a nova sócia da joalheria. Pilar não gosta de saber que Rafael pedirá André em casamento. Amanhã, muito mais um resumo de novelas. Até lá!
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4: Quinta-feira, dia 24 de setembro, sabe com quem a gente comemora aniversário hoje? Nanda Costa. A atriz nasceu em Paraty em 86 e construiu uma carreira de destaque na TV, cinema e teatro. Entre seus trabalhos mais conhecidos estão filmes Sonhos Roubados, novelas como Império e Pega-Pega, interpretando Sandra Helena. Também participou de produções cinematográficas nacionais e internacionais e desenvolveu trabalhos ligados à música. Chamou atenção pela variedade de personagens e pela capacidade de transitar entre diferentes gêneros. Fora das telas, ganhou grande espaço junto ao público por compartilhar momentos da sua vida e de sua família. Parabéns, Nanda Costa. Parabéns pra você.
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1: 6h34.
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7: Hoje a gente comemora com o André Marques. Nascido em 79, ficou conhecido nacionalmente ainda adolescente ao interpretar o divertido Mocotó de Malhação, personagem que marcou os primeiros anos da novela. Depois da atuação, André construiu uma longa trajetória como apresentador. Durante 12 anos, esteve à frente do video show e posteriormente comandou diversas atrações, incluindo Superstar e The Voice Kids. Além da TV, também trabalhou como DJ e sempre demonstrou interesse pela gastronomia. Com seu jeito descontraído diante das câmeras, Marques passou da atuação para a apresentação e se tornou um rosto bastante conhecido do entretenimento. Parabéns, André Marques. Parabéns pra você.
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1: Lua Santana e Léo Foguete.

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2: 3:50.

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4: 4:01.
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4: E aí, minha gente, Antena Mix da sua quinta-feira chegando com tudo. Tudo bem? Tudo certinho? Prazerzão, sou Paz Giacomini. A partir de agora, você acompanha em mais essa edição do nosso Antena Mix. Bora curtir?

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Bora dar o play também, começando aqui com Sabrina Carpenter, Taste pra você.

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2: Paulo, um beijo pra você. Obrigado pelo seu carinho. Amei sua mensagem e fico muito feliz. Paulo disse aqui que consegue acompanhar o Antena Mix diariamente, nem sempre de fim de semana e sem saudade. Ô, Paulo, que alegria, cara. É pra vocês realmente que a gente faz a rádio, o rádio e essa forma de comunicar tão gostosa, né? Natan, com menina, eu quero teu amor e a pausa rapidinho por aqui.
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3: 4:17.
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3: E aí, tá chegando agora? Então bora que tem muito Antena Mix pra rolar ainda e a gente vai com Ed Sheeran, Overpass Graffiti.

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2: Série Suíte com 911 e já já tem Thiaguinho pedindo a galera.
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3: 4:33.

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4: Fala, Cláudia, ligada com a gente, beijo pra você. Adriano também sintonizado por aqui, mandando um especial pra Fernanda ainda, Wesley, o Reinaldo, a Andressa. Gente, bora curtir, bora pra Goreia. Tiaguinho, buquê de flores.

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2: Ela Langley com Chosen. E já as últimas de hoje, a nossa edição Antena Mix na reta final.
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3: Boa quinta-feira pra você que chega agora, você que está comigo desde o início do programa, você que curte aí 24 horas da sua melhor sintonia. Por aqui, Jim Jason, The Ruler, Nunca, Love No War.

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2: Julia B, aniversariante da semana com Too Bad. Gente, um beijo grande pra você e amanhã a gente se fala. Tchau, tchau.
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6: 5 e 4.
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0: na sua rádio Máquina do Tempo tá chegando com a corda toda. Agradecendo imensamente a sua audiência e começando mais uma edição da Máquina do Tempo. O passado de presente pra você.
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0: Estamos vivendo uma quinta-feira linda. E aí, tá tudo bem com você? Vai dizer que hoje é o seu aniversário. Vida longa, parabéns. E agora é hora de desbloquear sua memória com Cyndi Lauper.

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1: Uma brasileira, os Paralamas do Sucesso com Djavan, Divi Niles e também Cyndi Lauper.
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3: 5:20.

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1: Rápido intervalo e agora tem Delight no Vale a Pena Ouvir de Novo. É a máquina do tempo nesta quinta-feira, cheirinho de fim de...
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1: Lançada em agosto de 1990 como single principal do épico álbum de estreia World Click, Grooves in the Heart é uma explosão de cores psicodélica, dance, pop e funk que definiu o som e a estética da virada dos anos 80 para os anos 90. Interpretada pelo trio nova-iorquino Delight, formado pela extravagante vocalista Lady Miss Here, e pelo DJ e produtor francês Dimitri Delight e pelo produtor japonês Toa Tei, a música se tornou um clássico absoluto das pistas de dança globais e vale a pena ouvir de novo.
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1: Cidade Negra, a estrada. Você não sabe o tanto que eu caminhei para chegar até aqui. Essa é a mensagem da música. Barry White, o vozeirão, Just the Way You Are. Delight foi o destaque do Vale a Pena Ouvir de Novo.
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4: 5:37.
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1: É música boa que você quer? Lembrança maravilhosa? Então confira Missing, Everything But The Girl.

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1: Ace of Base, Happy Nation, Forever Young, Alphaville e também Missing, Everything Good The Girl abriu a sequência Maravigold.
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4: 5:51.
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1: E as pontes indestrutíveis? Precisamos construir pontes indestrutíveis. É o recado do Charlie Brown Jr. aqui no Vale a Pena Ouvir de Novo.
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1: Lançada em 2007 como segundo single do disco Ritmo, Rito e Responsa, Pontes Indestrutíveis é uma das músicas mais poéticas, filosóficas e inspiradoras da história do Charlie Brown Jr. Escrita por Chorão em parceria com o baixista Heitor Gomes, a música se destaca por trocar a agressividade típica do skate punk por um arranjo cadenciado, melódico e com forte influência do rap e do rock alternativo. Diferente dos hits mais rebeldes da banda dos anos 90, Pontes Indestrutíveis reflete um momento de amadurecimento pessoal e espiritual de Chorão e vale a pena ouvir de novo.

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1: What a Feeling, Flashdance, Sia e o Charlie Brown Jr. E por hoje é só. Valeu pela companhia super agradável, um abraço bem apertado, cheio de saúde. E amanhã tem mais Máquina do Tempo.
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5: 6:07.
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1: 6:31.

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1: 6h42.
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4: Boa noite.

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1: Foi deflagrada hoje mais uma fase da Operação Carbono Oculto.
0: O objetivo é investigar conexões financeiras e estruturas utilizadas para crimes de lavagem de dinheiro ligados ao setor de combustíveis.
1: Estão sendo cumpridos mandados de busca e apreensão em 7 estados do país.
2: A terceira fase da Operação Carbono Oculto cumpriu mandados de busca e apreensão em endereços vinculados a 13 pessoas físicas e 19 pessoas jurídicas em São Paulo, Espírito Santo, Goiás, Mato Grosso, Minas Gerais, Rio de Janeiro e Santa Catarina. O objetivo da operação é desvendar a utilização de estruturas complexas de lavagem de dinheiro e ocultação de patrimônio no setor de combustíveis. Entre os alvos estão uma usina na sucroalcooleira do interior de São Paulo, além de empresas do sistema financeiro, as fintechs, fundos de investimento, escritórios de advocacia, bancos, empresas de fachada, administradoras de recursos e uma das maiores distribuidoras de combustíveis do país. O superintendente substituto da Receita Federal em São Paulo, Cláudio Ferrer, detalhou o esquema.
3: A gente tem uma operação que foi a aquisição de uma distribuidora na ordem de 100 milhões de reais. Só que para essa aquisição dessa distribuidora, primeiro, houve uma aquisição de uma usina sucroalcooleira. Para aquisição dessa usina, você teve a estruturação de fundos de investimento. Em resumo, é uma estrutura extremamente complexa. A gente está falando aí, pelo menos, de umas 6-7 camadas de estruturas de fundos de investimento até chegar nessa aquisição.
2: O ministro da Fazenda, Dario Durigan, comentou sobre os desafios da Operação Carbono Oculto e a necessidade de um trabalho coordenado entre os órgãos de inteligência para fazer frente ao crime organizado.
4: As entidades do sistema financeiro têm a obrigação de informar para as autoridades, seja para o Banco Central, seja para a Receita, movimentações estranhas. Se essa informação não chega, você dificulta a autoridade. Então, o que nós estamos vendo é que muitas fintechs, muitos bancos, muitas administradoras não só deixam de fazer a comunicação devida para as autoridades, como foram capturadas, estão a serviço do crime organizado. Portanto, a dificuldade de elucidação, ela exige que nós tenhamos coordenação entre os vários órgãos de inteligência, porque senão a gente não consegue.
2: Ao longo de 5 anos, a organização criminosa teria movimentado 11 bilhões e 600 milhões de reais entre lavagem de dinheiro e ocultação de patrimônio. Cláudio Ferrer, da Receita Federal, destacou que as investigações continuam.
3: Enquanto a gente não conseguir debelar dentro do mercado de combustíveis essas estruturas, a investigação não vai parar. O desafio do Estado brasileiro é conseguir sanear esse mercado financeiro para que o crime organizado não consiga crescer e aí nós consigamos efetivamente asfixiar essa economia do crime.
2: A primeira fase da Operação Carbono Oculto foi deflagrada em agosto de 2025 pela Receita Federal, pelo Ministério Público de São Paulo e pela Polícia Federal, com foco em adulteração de combustíveis. A segunda fase aconteceu em maio deste ano, já com foco na movimentação financeira das fintechs. Reportagem Luana Karen.
0: Mais de 1.300 páginas e perfis usados para divulgar plataformas de apostas irregulares foram retirados do Facebook e do Instagram.
1: A medida foi determinada pelo Ministério da Justiça e Segurança Pública depois que o Laboratório de Operações Cibernéticas apontou páginas nessas redes sociais usadas para divulgar propagandas, vídeos e links de plataformas de apostas.
0: O objetivo é impedir que as redes sociais sejam usadas para atrair novos usuários para sites de apostas que funcionam de forma irregular.
1: As investigações continuam para identificar os responsáveis pelos perfis e encontrar outros canais usados para divulgação de plataformas irregulares.
0: Esta semana é marcada pela luta contra o tráfico de mulheres e crianças, que foi comemorado ontem.
1: Esses dois grupos respondem atualmente pela maior parte das pessoas que são vítimas desse tipo de crime no Brasil.
0: Camboja e países da Europa estão entre os principais destinos e a exploração sexual está entre as maiores finalidades.

0: Unidades do tráfico.
1: Apesar disso, homens também podem ser aliciados e enviados ao exterior para trabalhos forçados, especialmente em centros de produção de golpes cibernéticos.
0: Nós conversamos com o diretor de migrações do Ministério da Justiça e Segurança Pública, Vitor Semple, sobre os protocolos adotados pelas autoridades brasileiras e o Plano Nacional para coibir o tráfico de pessoas. Acompanhe.
1: Diretor, bem-vindo à Voz do Brasil. Obrigado. Prazer ter o senhor conosco aqui. Importante a gente começar, então, essa entrevista explicando para o nosso ouvinte o que, que é tráfico de pessoas, o que, que configura esse crime.
2: Olha, boa tarde. Obrigado, Mariana, Luciano, aí pela oportunidade, né? O tráfico de pessoas, ele está tipificado lá no nosso Código Penal, né? No artigo 149-A. É, ele é identificado como caracterizado no ato de recrutar, aliciar, transportar, transferir ou até manter sob cárcere uma pessoa, né, para fins de violência, para fins de exploração, para fins de redução à condição análoga à de escravo, para fins de exploração sexual e sempre mediante alguma fraude, né, algum abuso, alguma coação, justamente para reduzir essa pessoa, né, à finalidade da exploração.
0: Quais são os sinais que as pessoas devem estar atentas para identificar um possível aliciamento para o tráfico?
2: Olha, o tráfico, ele pode parecer, né, uma coisa de novela, né, como a gente brinca, mas ele está muito próximo da nossa realidade, né? Então, é sempre bom a gente desconfiar daquela oferta de emprego, né, no exterior, sem maiores detalhes, aquela questão do dinheiro fácil, né? Não existe dinheiro fácil, a gente sabe disso, né?
0: O governo federal tem um Plano Nacional de Enfrentamento ao Tráfico de Pessoas, né? Que tipo de ações estão previstas nesse plano?
2: A gente sabe, né, que o tráfico de pessoas, como um crime bastante complexo, ele exige uma resposta que não seja de um órgão só, né? Ele exige uma resposta bastante coordenada, né? Então, nós contamos no Plano Nacional com 5 eixos de atuação, né? Desde da prevenção, né? Ou seja, a gente tentar reprimir essas ofertas, né? Desde que a pessoa recebe a oferta, ela já vai saber que ali não é uma oferta interessante, né? Que ela desconfie daquela oferta, né? Então, a prevenção ao crime, desde a responsabilização dos perpetradores desse crime, né? Então, o Estado brasileiro atuando em conjunto para prevenir o crime, responsabilizar o criminoso, se eventualmente o crime ocorrer, mas também prestar uma assistência digna à vítima, né? A vítima de tráfico de pessoas, muitas vezes, ela não é reconhecida como vítima, né? Então, ela tem que ter também a informação adequada, a informação segura, para que ela, uma vez submetida a esse tipo de exploração, ela se reconheça como vítima e o Estado também dê conta de atender essa pessoa e reintegrá-la na sociedade.
1: Pois aí, existe inclusive um protocolo, né, para atender as vítimas brasileiras que possam estar nessa situação no exterior. O que prevê esse protocolo?
2: Então, o protocolo, ele é um verdadeiro manual, né? É um passo a passo para todas as autoridades envolvidas nessa cadeia, né, de combate ao tráfico de pessoas, para, uma vez identificando uma vítima brasileira de tráfico no exterior, a gente saber exatamente o que cada agente público tem que fazer, né? Então, isso vai desde a identificação da vítima, o resgate, eventualmente, que é feito no exterior, naquele local, né? Assistência consular, né? O que isso quer dizer? As embaixadas do Brasil no exterior, os consulados do Brasil no exterior, eles prestam um serviço para essa pessoa brasileira identificada como vítima. Então, portanto, o resgate, a vinda dela para o Brasil e até mesmo, como eu falei, a reintegração dessa pessoa na sociedade. Ou seja, se ela vai precisar de um atendimento de saúde, se ela vai precisar de um atendimento de assistência social, eventualmente essa pessoa ficou um tempo considerável fora do Brasil e ela precisa ser reintegrada em programas sociais, por exemplo, né, o Cade Único, o BPC, o Bolsa Família. Então, esse protocolo, ele pega toda essa cadeia, desde a identificação da vítima até a plena reinserção dessa pessoa na sociedade brasileira.
0: Quais são os destinos mais comuns de pessoas traficadas do Brasil e para quais finalidades?
2: A gente tem avançado muito na produção e de dados e na identificação desses casos.

0: Então, em 2025, a gente identificou o Camboja como principal destino de vítimas brasileiras de tráfico de pessoas. E também uma diferença em relação a 2024 que a gente observou para o ano passado foi que a exploração sexual passou a ser a principal finalidade dos casos identificados. A gente toma muito cuidado, né, quando vai lidar com esses dados, porque, como eu falei, é um crime de difícil identificação, que envolve uma série de instituições, seja federais, seja estaduais, seja internacionais. Então a gente tem que ter muito cuidado com esses dados, porque eventualmente uma tendência pode até mesmo significar que a gente não está observando o fenômeno como um todo, né? Então, dizer que a exploração sexual e que as mulheres se tornaram as principais vítimas em 2025 não quer dizer que a gente não tenha homens que sempre representaram a maioria das vítimas desse crime, não estejam também sendo submetidas a condições análogas à escravidão. Então a gente sempre tem que entender o fenômeno como um todo, né? E nesse aspecto o Camboja foi o principal destino, seguido por Israel e Itália. Os países da Europa, principalmente, Itália, Bélgica, Suíça, são muito identificados. Se a gente tivesse que apontar o perfil de uma vítima brasileira, seria uma mulher brasileira que é explorada, levada até esses países para fins de exploração sexual. E também nós temos crianças, né? A gente chega, nos casos identificados em 2025, 15 a 20% de crianças e adolescentes. Então, também um sinal de alerta aí muito grande para brasileiros sendo aliciados principalmente por redes sociais, né? Aplicativos de mensagens, né? WhatsApp, Discord,
1: Telegram. E aí é para adoção, geralmente? Para adoção ilegal? Para crianças?
0: Na verdade, para todas as finalidades, a gente observou, tá? Desde o trabalho infantil até mesmo a exploração sexual de crianças e adolescentes. Então, as crianças representando, né, como quase um quarto das vítimas identificadas no ano passado, para todas as finalidades. Não existe apenas uma finalidade de adoção ilegal, não.
2: Muito bem, nós conversamos com o Vitor Sempel, diretor de Migrações do Ministério da Justiça e Segurança Pública. Muito obrigado por sua entrevista aqui à Voz do Brasil.
0: Muito obrigado.
1: E atenção para os canais de denúncias e orientações sobre tráfico de pessoas.
2: O Disque 100 do Ministério dos Direitos Humanos e da Cidadania para qualquer pessoa, especialmente crianças, e o Ligue 180 voltado para casos envolvendo mulheres.
1: Caso você suspeite ou tenha conhecimento de grupos que atuam dentro do Brasil ou episódios envolvendo tráfico de estrangeiros para o nosso país, deve procurar os canais da Polícia Federal.
2: Ou, em qualquer caso, ligar para a Polícia Civil do seu estado pelo 190.
1: Acordo de livre comércio entre o Mercosul e a Associação Europeia de Livre Comércio, a EFTA, formada por Suíça, Noruega, Islândia e Liechtenstein, começa a entrar em vigor no Brasil a partir de 1º de outubro.
2: O decreto que oficializa o acordo foi publicado no Diário Oficial da União. Para o Brasil e a Islândia, as novas regras começam a valer em 1º de outubro. Já para Brasil e Noruega, a aplicação começa em 1º de novembro.
1: O acordo prevê novas condições de acesso para produtos sul-americanos nos países membros, com eliminação e redução de tarifas e regimes específicos de exportação.
2: Para apoiar empresas e setores produtivos com o novo acordo, o Ministério do Desenvolvimento, Indústria, Comércio e Serviços construiu um painel de dados interativo.
1: A ferramenta reúne informações sobre o comércio do Brasil com os quatro países da EFTA, para facilitar o acesso a novas oportunidades de exportação e as vantagens tarifárias oferecidas para os seus produtos.
2: A plataforma está disponível em gov.br/mdic, na aba Comexvis.
1: A Companhia Nacional de Abastecimento divulgou nesta quinta-feira o terceiro levantamento da safra de café de 2026.
2: O estudo mostra um cenário de crescimento da produção, influenciado pela entrada de novas áreas em produção, pelo uso de tecnologias e por condições climáticas mais favoráveis.
3: A estimativa é de colher 67 milhões e 600 mil sacas de café na safra 2026, que já tem 99% da área colhida. Os dados são do terceiro levantamento da Conab, a Companhia Nacional de Abastecimento, divulgados nesta quinta-feira. O estudo também aponta que a área em produção é estimada em 1 milhão 950.

0: 40 mil hectares. Segundo o gerente de acompanhamento de safras da Conab, Fabiano Vasconcelos, o resultado é influenciado pela entrada de novas áreas em produção, pelo maior uso de tecnologias e insumos e pelas condições climáticas mais favoráveis.
1: Isso aí é fruto de tecnologia, fruto de incremento, fruto de investimento dos produtores rurais, e esse manejo, de certa forma, tem melhorado as produtividades médias da cultura, e a gente acaba percebendo isso também ao longo da série histórica.
0: O destaque da safra é o café arábica, que representa cerca de 70% da produção nacional. A colheita está estimada em 48 milhões e 200 mil sacas. Minas Gerais é o maior produtor da variedade. Nas exportações, o Brasil embarcou em agosto 3 milhões e 800 mil sacas de café de 60 quilos, segundo a Conab. No acumulado de janeiro a agosto, foram exportadas 24 milhões e 600 mil sacas de 60 quilos. Reportagem Luciana Colares de Holanda.
2: Uma descoberta feita por jovens quilombolas de Pernambuco pode mudar a realidade das casas de farinha no Nordeste.
3: O descarte de um resíduo tóxico chamado manipoeira ganhou uma solução sustentável e criativa.
2: Usando cascas de uma fruta comum na região, a pinha, também conhecida como fruta do conde, estudantes criaram um filtro capaz de manter o solo livre de contaminação do resíduo.
3: A inovação foi destaque em diversas premiações, incluindo a última edição do Prêmio Jovem Cientista.
2: Os detalhes você acompanha agora no quadro Ciência na Prática.
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5: O que parecia ser apenas água descartada na produção de farinha de mandioca, na verdade, escondia um líquido altamente poluente. Foi observando a própria comunidade que uma jovem cientista resolveu agir para transformar um problema em solução.
6: Meu nome é Beatriz Vitória da Silva. Eu venci o Prêmio Jovem Cientista, venci também em primeiro lugar o Prêmio Mercosul da Ciência e da Tecnologia e atualmente eu estou fazendo faculdade em Economia pela UFCG aqui em Campinas. A gente viu que nas casas de farinha tinha um problema invisível, que é o descarte inadequado da manipoeira. No processo de prensagem, depois que eles fazem a farinha, é descartado um líquido chamado manipoeira. Ela chega a ser 25 vezes mais poluente que um esgoto doméstico.
5: Para descontaminar o solo e melhorar a saúde da comunidade, Beatriz e sua equipe foram investigar o que a própria natureza local oferecia. A resposta estava nas cascas descartadas de uma fruta muito consumida no quilombo, a pinha, também conhecida como fruta do conde.
6: Observando a realidade, você encontra as cascas jogadas no chão. A gente pegou as cascas da pinha, levamos para o laboratório. A gente viu que a farinha das cascas de pinha, ela tem propriedades porosas. Então a gente fez o filtro a partir das cascas de pinha, fazendo a farinha e o carvão ativado. E logo em seguida a gente fez alguns testes que apresentou resultados bastante positivos.
5: O projeto, batizado de Filtropinha, rendeu prêmios nacionais e internacionais e já está mudando de forma permanente a estrutura do quilombo.
6: A gente viu que o filtro, ele realmente tem uma eficácia. Graças à premiação, a gente conseguiu dar continuidade ao Filtropinha. A gente conseguiu, de uma certa forma, resolver o problema da manipoeira. E a gente não está só ajudando a comunidade. A gente está ajudando a nossa futura geração.
5: Acompanhe a pesquisa na página do Prêmio Jovem Cientista. E esse foi o Ciência na Prática, com produção de Warby Calil e edição de Edinaldo Júnior. E nosso encontro com o Saber Científico volta na próxima semana. Até lá!
3: Já pensou em assistir momentos históricos da televisão e do cinema brasileiro no celular ou no computador?
2: A Cinemateca Brasileira disponibiliza repositório digital de arquivos para consulta pública.
3: O trabalho integra a Rede Nacional de Acervos Audiovisuais, coordenada pelo Ministério da Cultura.
2: Instituições públicas e privadas podem aderir ao programa para manter viva a memória cultural do país.
7: Senhoras e senhores telespectadores da televisão Tupi, registramos as primeiras palavras do presidente, senhor Jânio Quadros.
8: Registros como esses, que narram eventos marcantes da história do Brasil e do mundo, estão disponíveis no site da Cinemateca Brasileira, graças ao trabalho de pesquisadores que estão catalogando e digitalizando mais de 180 mil

0: 4 rolos de telereportagens e cinejornais da TV Tupi, a primeira emissora de televisão do país. Coordenado pelo historiador e professor da Universidade de São Paulo, Eduardo Moretim, o projeto tem o objetivo de manter vivas as mais de 200 horas de material televisivo.
1: É um projeto que procura colocar de novo em circulação parte desses 180 mil telereportagens da TV Tupi. A preservação, ela precisa estar vinculada à difusão pública.
0: O acervo audiovisual da Cinemateca Brasileira inclui cerca de 250 mil rolos de filmes e mais de 1 milhão de documentos. A instituição hoje faz parte da Rede Nacional de Arquivos Audiovisuais, uma iniciativa coordenada pela Secretaria do Audiovisual do Ministério da Cultura. A rede reúne órgãos públicos e privados para cuidar da memória cultural do país. Daniela Leda, coordenadora de gestão e contratos da Cinemateca Brasileira, explica que a rede busca fortalecer iniciativas de salvaguarda dos acervos.
2: A Rede Nacional de Arquivos Audiovisuais, ela foi criada para realmente fortalecer esse conjunto de políticas públicas de preservação audiovisual.
0: O processo de adesão começa com o envio de documentação pela plataforma gov.br. Em seguida, é realizada uma análise técnica do acervo, como detalha a coordenadora de gestão e contratos da Cinemateca Brasileira, Daniela Leda.
2: Ao aderir à rede, a instituição se compromete a manter os dados atualizados de acervo, a colaborar com o Inventário Nacional de Bens Culturais Audiovisuais e também a adotar e disseminar boas práticas de preservação, descrição e acesso daquele acervo.
0: Segundo o historiador e professor da Universidade de São Paulo, Eduardo Moretim, esses acervos contribuem para construir a memória e também para consolidar a pesquisa histórica e audiovisual.
1: Sem essas imagens, nós não temos essa memória e os pesquisadores não podem, a partir da existência dessas imagens, reconstruir o sentido desse passado.
0: O Banco de Conteúdos Culturais disponibiliza, além de cinejornais e telereportagens, filmes históricos na íntegra, como a obra É Com Esse Que Eu Vou, de 1948.
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0: Aquelas instituições que aderirem à rede passam a ter divulgação institucional e do acervo no portal Filme Cultura. E qualquer cidadão pode revisitar o passado por imagens na página da Cinemateca Brasileira no endereço cinemateca.org.br. Reportagem Gabriela Noronha.
4: Já estão abertas as inscrições para o Programa de Capacitação em Construção Industrializada.
5: Realizado pelo Ministério do Desenvolvimento, Indústria, Comércio e Serviços, o curso prepara profissionais para planejar e implementar soluções inovadoras e sustentáveis em obras de infraestrutura.
4: A capacitação gratuita é voltada a gestores públicos e privados, profissionais da construção civil e estudantes.
5: A inscrição pode ser feita por meio da plataforma da Escola Nacional de Administração Pública, no endereço escolavirtual.gov.br.
4: E essas foram as notícias do governo federal.
5: Fique agora com as notícias do Poder Judiciário e do Congresso Nacional. Boa noite.
4: Boa noite para você e até amanhã.
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8: Relator determina que Polícia Federal investigue possíveis irregularidades na atuação da CVM no caso Master.
9: STJ define que banco pode encerrar conta corrente de forma unilateral.
8: TSE mantém indeferida candidatura de Arruda ao governo do Distrito Federal.
9: Boa noite, eu sou Arthur Filho.
8: E eu sou Walter Lima.
9: O ministro do Supremo Tribunal Federal, Flávio Dino, determinou que a Polícia Federal abra investigação sobre possíveis crimes e interferências indevidas na atuação da Comissão de Valores Mobiliários, a CVM, no caso do Banco Master.
8: A decisão considera um relatório que apontou fragilidades estruturais na autarquia e falhas na apuração de denúncia sobre possíveis irregularidades relacionadas ao banco. No relatório, resultado de uma auditoria, o grupo de trabalho da CVM identificou falhas de divulgação de informações em 73

0: 3% dos 314 processos relacionados ao grupo econômico, deficiência de compliance em 32%.
1: Bancos podem encerrar conta corrente de forma unilateral.
0: E para o STJ, isso não significa violação ao Código de Defesa do Consumidor. Fátima Uchoa.
2: O entendimento do STJ foi firmado em recurso repetitivo e por isso deve ser seguido pelo judiciário de todo o país. Segundo o relator ministro Humberto Martins, a discussão surgiu porque o Código de Defesa do Consumidor considera abusiva a recusa do fornecedor em prestar serviços ou vender produtos a quem esteja disposto a pagar. Mas ele observou que a própria norma prevê exceção para intermediações reguladas por leis especiais, o que abrange a legislação das instituições financeiras e as normas do Conselho Monetário Nacional. Para o ministro, a regra legal se refere à recusa em contratar antes do começo da relação de consumo, diferente de uma conta já contratada.
1: Justiça do Trabalho de Minas Gerais considera discriminatória dispensa de jovem aprendiz grávida com TDAH.
0: Ela foi demitida por suposto desempenho insuficiente. Samantha Flor.
3: A justiça concluiu que não houve uma avaliação objetiva que comprovasse desempenho insuficiente. A aprendiz tinha média 8,43 nas atividades teóricas e não recebeu o acompanhamento adequado no desempenho das funções. A dispensa foi anulada e as empresas foram condenadas a pagar cerca de R$ 10.700 por danos morais. Como ela estava grávida, também terá direito à indenização referente à estabilidade gestacional.
1: Por 5-2, o Tribunal Superior Eleitoral, TSE, confirmou hoje, quinta-feira, decisão do Tribunal Regional Eleitoral do Distrito Federal, o TREDF, que indeferiu o registro de candidatura de José Roberto Arruda, do PSD, na disputa ao cargo de governador do Distrito Federal nas eleições gerais deste ano.
0: A maioria dos ministros acompanhou o voto do relator, ministro Dias Toffoli, determinando a imediata comunicação da decisão ao Tribunal Regional Eleitoral para cessar a condição subjúdice de José Roberto Arruda na disputa pelo governo do Distrito Federal.
1: Com a decisão, a candidatura de Arruda também não pode mais receber os fundos eleitoral e partidário, e ele deve cessar a campanha, inclusive as inserções no rádio e na TV e a participação em debates.
0: José Roberto Arruda permanece inelegível devido às sucessivas condenações em segunda instância por ato doloso de improbidade administrativa.
1: Ministério Público Federal consegue na Justiça a construção de escola indígena em Amarante do Maranhão.
0: A nova escola substitui a antiga unidade que funcionava em condições precárias e não tinha estrutura adequada para atender aos estudantes indígenas. Vanessa Pereira.
4: A nova escola atende os estudantes indígenas da aldeia Guaruru, na terra indígena Arariboia, em Amarante do Maranhão. A obra foi realizada após a ação do MPF, ajuizada em 2023, que apontou as condições precárias da antiga unidade, onde faltavam estrutura e até carteiras para os estudantes. Em vez de reformar o prédio, o governo do Maranhão construiu uma nova escola, concluída em 2025 e já em funcionamento. Na sentença, a justiça reconheceu o cumprimento da obrigação e determinou que a manutenção do prédio ficará a cargo do Estado.
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1: A você uma boa noite.
0: E até amanhã.
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7: Eu sou Humberto Pinheiro e estes são os destaques de hoje do Jornal do Senado, que começa agora. Senado analisa proposta que atualiza serviço Disque Idoso. Projeto dá prioridade a iniciativas voltadas ao esporte feminino. Lei garante continuidade de recursos para projetos de combate ao câncer. Boa noite. O projeto que busca atualizar o programa Disque Idoso.

0: Uso, criado em 2007, pode ser analisado pelos senadores. O objetivo é ampliar a prevenção a maus tratos, o acesso à informação e aos direitos. Mais detalhes com o repórter César Mendes.
1: De autoria do senador Paulo Paim, do PT do Rio Grande do Sul, o texto muda o nome do programa Disque Idoso para Disque Pessoa Idosa e amplia suas funções, já que além de receber denúncias de maus tratos,

0: em serviço gratuito focado no atendimento a grupos vulneráveis, sem a necessidade de criar uma nova central telefônica. Segundo ele, a proteção da pessoa idosa vai além do combate à violência.
1: Amplia os serviços oferecidos, colocando a pessoa, seus direitos e sua dignidade no centro da política pública.
0: A proposta busca ainda fortalecer a articulação entre os órgãos de assistência social, saúde, segurança pública, Ministério Público, Defensoria Pública e Conselhos de Direitos.
2: O Senado pode votar uma proposta que permite o uso da renúncia fiscal de empresas e pessoas físicas no incentivo ao esporte para priorizar projetos voltados ao esporte feminino e destina, no mínimo, 10% dos valores a essas iniciativas. Repórter Lana Dias.
3: Em audiência pública na Comissão de Esporte, a senadora Tereza Leitão, do PT de Pernambuco, relatou a desigualdade no setor, algo que a proposta busca combater.
4: Não é porque a gente compete mulheres com mulheres, mas é porque você, comparando o que o futebol oferece aos homens com o que o futebol oferece às mulheres, com o que o futebol oferece, o voleibol oferece aos homens, com o que o voleibol oferece às mulheres, em termos de condições de prática esportiva.
3: A proposta prevê limite máximo de valores por proponente, critérios de distribuição regional, equilíbrio entre modalidades esportivas e critérios de alternância ou limitação de acesso a tratamento prioritário para evitar concentração excessiva.
2: Uma nova lei aprovada pelo Senado e sancionada pelo Executivo garante até 2031 a continuidade do incentivo fiscal para empresas que destinam recursos a projetos de combate ao câncer e de atenção à pessoa com deficiência. A reportagem é de Yasmin Rodrigues.
5: A proposta chegou ao Senado depois de passar pela Câmara dos Deputados e foi analisada em regime de urgência pelo plenário. A relatoria ficou com a senadora Mara Gabrilli, do PSD de São Paulo, que defendeu a manutenção do mecanismo como forma de dar previsibilidade às instituições que dependem desses recursos.
6: A prorrogação garantirá a possibilidade de que organizações da sociedade civil sem fins lucrativos, como por exemplo as APAES, o GRAAC, que é o Grupo de Apoio Adolescente à Criança com Câncer, por exemplo, e centros especializados em reabilitação e hospitais do SUS, tenham previsibilidade orçamentária para atendimentos e pesquisas.
5: O PRONON e o PRONAS PCD permitem que recursos privados sejam direcionados a projetos previamente aprovados pelo Ministério da Saúde. O primeiro é voltado à prevenção e ao tratamento do câncer. O segundo apoia ações de prevenção e reabilitação de pessoas com deficiência.
2: Também foi sancionada pela Presidência da República a lei aprovada pelo Senado que institui o programa Instituto de Bolsa de Iniciação à Docência, PIBID, como política de Estado. A norma estabelece objetivos, modalidades de bolsas e regras para o programa de formação inicial de professores da educação básica. A reportagem é de Pedro Pincer.
7: A nova regra estabelece que o PIBID será desenvolvido no Ministério da Educação e na CAPES, em parceria com instituições de ensino superior e redes públicas de educação básica. As ações de formação poderão ser voltadas às diferentes etapas e modalidades da educação básica. Isso inclui educação do campo, escolar indígena, escolar quilombola, especial, bilíngue de surdos e de jovens e adultos. A relatora, senadora Damaris Alves, do Republicanos do Distrito Federal, destacou a importância da iniciativa.
8: É certo que o fortalecimento da docência por meio do PIBID é um instrumento direto e hábil para assegurar a qualidade do ensino. O programa pode contribuir com a realização do princípio constitucional de valorização dos profissionais da educação. Deste modo, o PIBID atua diretamente na raiz dessa valorização.
7: Foi vetado o artigo que tratava das despesas do programa. O dispositivo previa que elas seriam custeadas por dotações orçamentárias destinadas anualmente ao MEC e à CAPES e proibia a redução dos valores das bolsas e o contingenciamento das despesas do programa.
2: 38% das mulheres com deficiência no país já sofreram algum tipo de violência doméstica. Foi o que revelou uma pesquisa inédita do Senado. As vítimas ainda enfrentam o despreparo dos agentes públicos na hora da denúncia.

0: Repórter Patrícia Oliveira.
1: 83% das mulheres com deficiência vítimas de violência doméstica não denunciam o agressor, porque na maioria das vezes se trata de um marido ou parceiro de quem dependem economicamente. Os dados apresentados em uma audiência pública na Comissão de Direitos Humanos também apontaram que apenas 31% dessas vítimas buscam uma delegacia especializada e ainda enfrentam barreiras físicas e dificuldades no atendimento, como destacou a vice-presidente do Instituto Maria da Penha, Regina Célia Barbosa.
2: Ou por ignorância, ou por negligência, ou por falta de sensibilidade à sua condição de deficiência.
1: De acordo com a pesquisa, mulheres com deficiência estão mais expostas à violência sexual e financeira. Para Priscila Celares, do Ministério dos Direitos Humanos e da Cidadania, os novos dados poderão embasar mais iniciativas governamentais.
3: E com isso conseguir desenvolver e articular políticas públicas que sejam mais específicas.
1: A pesquisa feita pelo Instituto Data Senado e o Observatório da Mulher contra a Violência é a primeira da série histórica iniciada em 2005 a destacar especificamente a realidade das mulheres com deficiência.
4: Eleições 2026.
0: Os brasileiros vão eleger no dia 4 de outubro 1.059 deputados que vão atuar nas assembleias legislativas e na Câmara Distrital do Distrito Federal. Mas você sabe quais os papéis desses deputados? Confira na reportagem de Rodrigo Rezende.
5: Os deputados estaduais e distritais são representantes da população nas assembleias legislativas de cada estado e na Câmara Legislativa, no caso do Distrito Federal. Uma vez eleitos, eles têm mandato de 4 anos. Todos esses deputados, 1.059 no total, colaboram na organização da administração estadual, como explica o consultor legislativo do Senado, Gilberto Guerzoni.
6: O Brasil é uma república federativa, então os estados têm autonomia e legislam sobre uma série de temas, além da sua própria organização, segurança pública, saúde, educação, meio ambiente, cultura, além de aprovar as leis estaduais e distritais, né? No caso do Distrito Federal, os deputados estaduais e distritais também são responsáveis pela fiscalização dos governos, né? Do governo do estado e do governo do Distrito Federal.
5: Para exercer essa fiscalização, os deputados podem solicitar informações a órgãos públicos, convocar autoridades para prestar esclarecimentos e criar comissões parlamentares de inquérito, as CPIs. Os deputados estaduais e distritais também votam o orçamento dos estados e do DF e propostas de leis de iniciativa dos governadores. No caso do Distrito Federal, há uma particularidade. Como o DF não possui municípios, os deputados distritais tratam tanto de temas de competência estadual quanto de assuntos que em outras partes do país seriam discutidos por vereadores.
0: Com trabalhos técnicos de Eliseu Caires, o Jornal do Senado fica por aqui. Acompanhe agora as notícias da Câmara dos Deputados. Boa noite e até amanhã.
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7: Plenário pode aumentar folga remunerada do trabalhador que doar sangue.
8: Projeto estende auxílio acompanhante a todos os tipos de aposentadoria.
7: Comissão estabelece parâmetros para acervos de livros em salas de aula.
8: Boa noite. Estudantes de 4 a 11 anos de idade poderão contar com acervo de livros nas salas de aula. A ideia é incentivar a formação de jovens leitores, como informa a repórter Mônica Tati.
9: Proposta aprovada pela Comissão de Educação da Câmara dos Deputados prevê que as salas de aula da pré-escola e dos anos iniciais do ensino fundamental tenham um acervo de livros. O texto insere o dispositivo na Lei das Bibliotecas. O acervo seria formado por livros paradidáticos e de literatura infantil, destinados ao uso de alunos e professores. O deputado Tarcísio Mota, do PSOL do Rio de Janeiro, que leu o parecer do relator, o deputado Pedro Quizai, do PT de Santa Catarina, destaca que o projeto fortalece o Sistema Nacional de Bibliotecas Escolares e é essencial para formar novos leitores.
10: Nós temos, infelizmente, caído o número de leitores

0: na sociedade brasileira. E nós sabemos que o livro é uma janela para o mundo, é a possibilidade de ampliar os nossos horizontes. E quando isso é feito desde o início, na pré-escola, isso é decisivo, não só para aquela criança poder adquirir mais hábitos de leitura, ampliar os seus horizontes, mas para que a própria educação funcione. Nós temos evidências científicas que demonstram que em famílias onde há crianças leitoras, essas crianças aprendem mais, aprendem melhor, têm, portanto, sucesso no fluxo escolar.
1: O projeto, que prevê a formação de acervos de livros nas salas de aula para crianças de 4 a 11 anos, aguarda a apreciação da Comissão de Constituição e Justiça. Se for aprovado, pode seguir direto para o Senado. Da Rádio Câmara de Brasília, Mônica Tati.
2: Saúde.
3: Luiz Tibé, do Avante de Minas Gerais, apresentou projeto para viabilizar no SUS o uso experimental da polilaminina em pacientes com lesões recentes na medula ou paralisias causadas por traumas. Ele explica que o tratamento vai depender de indicação médica e autorização dos órgãos competentes.
4: Luiz Tibé aponta que a polilaminina é estudada pelo potencial de regenerar fibras nervosas lesionadas. A proposta do congressista dá prioridade a pacientes da rede pública com lesão medular aguda, que deverão ser acompanhados por equipe especializada durante a pesquisa.
3: Gustinho Ribeiro, do PP de Sergipe, apresentou o projeto que cria regras especiais para a renegociação de dívidas de pessoas acometidas por doenças crônicas incapacitantes. Para ter acesso ao benefício, é preciso comprovar o impacto dos custos do tratamento ou a perda da capacidade financeira causada pela doença.
4: Pelo texto de Gustinho Ribeiro, a conciliação prevê mais prazo para pagamento, redução de juros e parcelamento da dívida. Segundo ele, a medida busca proteger pacientes em situação de vulnerabilidade e evitar que o superendividamento comprometa o tratamento de saúde.
3: Marcos Soares, do PSDB do Rio de Janeiro, propõe a criação do Programa Nacional de Educação Cosmética e Cuidado com a Pele nas escolas. A iniciativa prevê ações dos Ministérios da Educação e da Saúde sobre higiene, proteção solar e cuidados com a pele.
4: Marcos Soares explica que o objetivo é promover campanhas de conscientização para combater a desinformação sobre rotinas de beleza. O parlamentar argumenta que a proposta pode ajudar a prevenir danos causados pelo uso inadequado de cosméticos.
2: Segurança Pública.
3: A Comissão da Câmara aprovou o Programa de Atendimento a Vulneráveis Vítimas de Estupro com o objetivo de humanizar o acolhimento e garantir a coleta de provas contra o agressor. Saiba mais sobre o assunto na reportagem de Maria Neves.
5: A Comissão de Segurança Pública da Câmara dos Deputados aprovou o projeto que institui um modelo nacional de atendimento humanizado e de coleta de provas para casos de estupro de vulnerável, chamado Ação Protetiva 360 Graus. Pela proposta, estados e municípios que aderirem ao programa terão de criar núcleos de atendimento humanizado e multidisciplinar às vítimas. Na versão aprovada, o relator deputado Paulo Bilinski, do PL Paulista, prevê que as autoridades deverão realizar a coleta de provas imediatamente, ainda no local de acolhimento. De acordo com o parlamentar, a literatura forense estima que a janela máxima de preservação dos vestígios é de até 72 horas a partir da agressão. A proposta também estabelece o prazo máximo de 30 dias para a emissão dos laudos periciais. Esse prazo poderá ser prorrogado por igual período, mas somente com justificativa técnica fundamentada. O texto original do deputado delegado da Cunha, do União de São Paulo, prevê somente a emissão de laudos dentro dos prazos legais. Delegado da Cunha afirma que a criação do programa é importante principalmente porque a maior parte dos abusos sexuais de vulneráveis ocorre dentro de casa e o agressor quase sempre permanece impune.
6: A Ação Protetiva 360 tem por objetivo proteger crianças e adolescentes do crime chamado estupro de vulnerável. É o estupro praticado contra menores de 14 anos, que acontece, na maioria das vezes, dentro de casa. Outro dado assustador é que a grande maioria das vítimas tem de 4 a 8 anos. E outro dado alarmante, em 80% dos casos,

0: O estuprador é inocentado por falta de prova material, falta de DNA.
1: De acordo com o delegado da Cunha, iniciativa semelhante ao programa proposto já foi adotada na Baixada Santista, em São Paulo, e dobrou o número de condenações de agressores sexuais de vulneráveis. Pela legislação, além de menores de 14 anos, são consideradas vulneráveis pessoas que não têm discernimento ou não podem oferecer resistência ao estupro, devido a alguma doença ou neurodivergência, por exemplo. O texto aprovado estabelece também quem pode acionar os núcleos de atendimento no caso de suspeita de estupro de vulnerável. Além da própria vítima e de familiares, estão na lista profissionais de saúde ou de assistência social e integrantes do conselho tutelar. Além disso, a versão do relator, delegado Paulo Bilinski, prevê que quando o pai, a mãe ou o responsável legal for suspeito do crime, a justiça poderá autorizar a coleta de material biológico. Segundo o deputado, a medida evita que o próprio agressor impeça a preservação dos vestígios criminais. Ainda de acordo com a proposta, sempre que houver suspeita, o núcleo de acolhimento da vítima vulnerável deverá comunicar à autoridade policial competente em, no máximo, 12 horas. Delegado Paulo Bilinski argumenta que a comunicação estabelece o elo entre o programa de atendimento e o sistema de persecução penal. Sem ela, afirma que o fluxo de atendimento poderia funcionar integralmente, sem jamais levar à responsabilização do agressor. A proposta, que institui um modelo nacional de atendimento humanizado e de coleta de provas para casos de estupro de vulnerável, ainda será analisada por três comissões da Câmara. Se aprovada em todas, poderá seguir para análise do Senado. Da Rádio Câmara de Brasília, Maria Neves.
2: Projeto de Cezinha de Madureira, do PL de São Paulo, prevê a ampliação para 12 meses do prazo para apresentar queixa em infrações praticadas contra crianças, adolescentes e idosos. A proposta altera a legislação para dobrar o tempo atualmente concedido às vítimas ou a seus responsáveis.
3: Cezinha de Madureira argumenta que o período de 6 meses é insuficiente para que famílias ou idosos processem o trauma emocional e formalizem denúncias. Ele ressalta que o ajuste alinha a legislação à ampliação do prazo já concedido a mulheres vítimas de violência doméstica.
2: Como estratégia de prevenção e enfrentamento à violência, Antônio Carlos Rodrigues, do Podemos de São Paulo, quer ampliar a autonomia financeira das mulheres. Projeto apresentado pelo deputado prevê qualificação profissional, acesso a crédito e incentivo ao empreendedorismo feminino.
3: Antônio Carlos Rodrigues ressalta que o projeto dá prioridade para mulheres vítimas de violência doméstica em situação de vulnerabilidade ou responsáveis pelo sustento da família. Ele afirma que o acesso ao trabalho e à renda podem ajudar essas mulheres a romper relações abusivas.
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5: Trabalho.
2: Pedro Westphalen, do PP do Rio Grande do Sul, apoia projeto que permite o aproveitamento de médicos, dentistas, farmacêuticos e veterinários pelas forças policiais estaduais. O relator defende o redirecionamento de profissionais dispensados por excesso de contingente nas Forças Armadas.
3: Pedro Westphalen avalia que a cooperação entre União e Estados fortalece o atendimento médico dos agentes de segurança. Na visão do parlamentar, a medida amplia a capacidade de resposta do Estado em emergências sanitárias e calamidades, sem gerar custo extra às Forças Armadas.
2: Projeto de Davi Soares, do Podemos de São Paulo, reduz para 35 horas semanais a jornada máxima de trabalho dos professores da educação básica.

0: texto estabelece ainda que a nova regra se aplica tanto ao ensino público quanto às escolas privadas sem redução salarial.
1: Davi Soares sustenta que a sobrecarga de tarefas como correção de provas e planejamento de aulas tem provocado a síndrome de burnout entre os docentes. Para o congressista, a redução da jornada ajuda a preservar a saúde dos trabalhadores e melhorar a qualidade do ensino.
0: Celso Sabino, do PDT do Pará, quer estender o direito ao abono salarial aos empregados domésticos. A proposta garante o pagamento do benefício aos trabalhadores da categoria que tenham atuado por pelo menos 30 dias no ano base e recebam remuneração mensal dentro dos limites legais.
1: Celso Sabino argumenta que a medida corrige uma distorção histórica na legislação que hoje nega o benefício à classe por ausência de contribuição do empregador físico ao PIS. Ele ressalta que o custeio será feito com recursos do Fundo de Amparo ao Trabalhador, sem gerar novos encargos aos contratantes.
2: Votação.
0: O plenário da Câmara pode votar projeto que aumenta de 1 para 2 dias a folga remunerada do trabalhador que doar sangue. O repórter Antônio Vital tem os detalhes.
3: Pode ser votado a qualquer momento no plenário da Câmara projeto que aumenta de 1 para 2 dias por ano o direito do trabalhador faltar ao serviço para doar sangue. De acordo com a proposta, o empregado poderá deixar de comparecer ao serviço 1 dia a cada 6 meses, sem desconto no salário, desde que comprove a doação. O autor do projeto, o deputado Dr. Luizinho, do PP do Rio de Janeiro, disse que ampliar o incentivo é uma medida de baixo custo e elevado impacto. Ele justificou a proposta como necessária para manter os estoques seguros e regulares, já que uma folga por ano não é mais suficiente para atender a demanda diante do aumento da população.
4: Quando a gente permite que um trabalhador, uma vez no ano, faça a doação de sangue e possa se ausentar do trabalho, a gente tinha uma população brasileira. Hoje nós temos mais presentes que o dobro da população. E a cada dia, o número de acidentes com motocicletas, acidentes nas estradas, leva no aumento da necessidade de captação de sangue. Permitirá certamente, presidente, que a gente quase dobre a nossa capacidade de captação de sangue no Brasil.
3: De acordo com o Ministério da Saúde, o Brasil necessita em média de 5 mil bolsas de sangue por dia para atender a necessidade. E os hemocentros enfrentam oscilações periódicas abaixo da média, principalmente em períodos de feriados prolongados e férias escolares, quando diminui o número de doadores. O projeto ganhou regime de urgência, o que permite que seja votado diretamente no plenário da Câmara, sem passar pela análise das comissões permanentes da Casa. A urgência foi aprovada de maneira simbólica, sem votos contrários, e foi defendida por deputados de vários partidos, como Cabo Gilberto Silva, do PL da Paraíba. Ele destacou a necessidade de aumentar o número de doadores.
5: A questão das doações de sangue, às vezes no Brasil, reduz o ritmo, e sobretudo nas questões de festejos com vários acidentes, e os bancos de sangue precisam estar sempre prontos para atender a demanda da sociedade.
3: A manutenção de estoques de sangue é essencial ao funcionamento do Sistema Único de Saúde, o SUS, já que ele é usado em procedimentos de urgência e emergência, cirurgias de média e alta complexidade, tratamentos de câncer, doenças hematológicas e atendimentos obstétricos. Ainda não há data para votação no plenário da Câmara do projeto que aumenta de 1 para 2 dias por ano o direito do trabalhador faltar ao serviço para doar sangue. Da Rádio Câmara, de Brasília, Antônio Vital.
2: Economia.
1: Permitir que cuidadores de pessoas com deficiência empreendam com o MEI sem a perda imediata do benefício de prestação continuada é o objetivo do projeto de Rafael Prudente, do MDB do Distrito Federal. O texto prevê um período de transição de 2 anos em que rendimentos de até 2 salários mínimos não entram no cálculo do benefício.
0: Rafael Prudente argumenta que a iniciativa estimula a formalização das famílias sem comprometer o amparo social. O parlamentar defende ainda a garantia de restabelecimento simplificado do auxílio caso o empreendimento do cuidador feche.
1: Professor Alcides, do PSDB de Goiás, propõe criar o Programa Nacional de Geração Distribuída com Créditos de Carbono para conectar pequenos e médios geradores de energia renovável ao mercado voluntário de emissões.
0: Professor Alcides explica que a medida preenche uma lacuna entre o marco legal da geração distribuída e o Sistema Brasileiro de Comércio de Emissões. Para ele, a unificação possibilita a geração de renda extra para famílias e produtores rurais, além de estimular novos investimentos em fontes limpas no país.
2: Transportes.
1: Comissão aprova a proposta que permite grupos considerados

0: idosos mais vulneráveis desembarcar fora do ponto de ônibus durante a noite, como explica a repórter Paula Bittar.
1: A Comissão de Constituição e Justiça da Câmara aprovou um projeto de lei que permite a mulheres, pessoas idosas, pessoas com deficiência ou mobilidade reduzida, escolher o local de desembarque dos veículos de transporte coletivo urbano no período entre as 8 da noite e as 5 da manhã, respeitado o trajeto da linha. De acordo com o texto aprovado, o motorista deve observar as condições de segurança ao parar para o desembarque. O relator, deputado Áureo Ribeiro, do Solidariedade do Rio de Janeiro, descartou a possibilidade de a proposta ser discriminatória com relação a homens não idosos, tendo em vista que o objetivo é proteger as pessoas mais vulneráveis, não se tratando de discriminação sem justo motivo.
2: É uma medida que pode fazer uma diferença muito importante na rotina de quem depende do transporte coletivo, especialmente mulheres, idosos e pessoas que precisam caminhar por trajetos escuros ou considerados inseguros até chegar à sua casa. A proposta busca dar mais proteção e flexibilidade, permitindo que o passageiro possa desembarcar em um local mais próximo e seguro, respeitando as condições de circulação e segurança do transporte.
1: A proposta, que permite a mulheres e pessoas idosas com deficiência ou mobilidade reduzida escolher o local de desembarque dos veículos de transporte coletivo urbano no período entre as 8 da noite e as 5 da manhã, pode seguir agora para a análise do Senado, a menos que haja recurso para votação antes pelo plenário da Câmara. Da Rádio Câmara, de Brasília, Paula Bittar.
3: Cultura.
4: Capitão Augusto, do PL de São Paulo, defende a criação do Programa Nacional de Proteção e Resiliência da Atividade Circense, chamado de Circo Seguro. Segundo o deputado, o objetivo é garantir apoio financeiro para reparar estruturas e equipamentos de circos destruídos por intempéries.
0: Pelo projeto de Capitão Augusto, o programa vai subsidiar a contratação de seguros e oferecer financiamentos com juros reduzidos para circos de pequeno porte. Para o parlamentar, a medida preserva uma tradição cultural e protege a renda de centenas de famílias.
3: Homenagem.
4: Dimas Fabiano, do PP de Minas Gerais, sugere a inscrição do nome...
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6: 8 horas.
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0: Já era o nosso top.
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0: Aqui fechando muito bem pra você na primeira posição com BTS. Teve também Sabrina Carpenter, Bruno Mars, Dead Swings, melhor dizendo. E abrimos com ela Billie Eilish.
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0: Agora 8h20, já tem a melhor da semana.
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1: 8h22, tá na hora de curtir mais hits aqui no seu radinho.
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1: É o destaque da semana pra você aqui na 105, Bruno e Barreto com Texana 37.
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1: Aquela novidade sempre rolando aqui no seu radinho.
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1: É quinta-feira, pré-sexta-feira. E aí, tudo certo contigo, hein?
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1: Vai mandando o seu som também aqui no nosso WhatsApp, ou melhor, no nosso Facebook, Dinâmica FM Jacutinga, e no nosso Instagram, @DinâmicaFM. O WhatsApp já falou aqui, né? Pra que eu vou falar? 8h25, agora tem muito mais pra você. Coldplay.

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0: dinâmica tá legal. Por aqui o som de Magic pra você com Roots. Fechando por aqui mais uma sequência, sempre com a sua indicação por aqui.
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0: Agora 20 para as 9.
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4: 8h42.
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0: na Dinâmica Tá Legal, Kleber e Cauã aqui com mil adjetivos pra fechar mais uma sequência no seu radinho. Noite de quinta-feira, pré-sexta-feira, e você do outro lado continua aqui acompanhando a programação da Dinâmica FM.
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0: 8h58, boa noite.

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10: Muito bem, você tá ligado aqui na 105.9. Esta é a Dinâmica FM. Muito prazer, aqui é o Del ao vivo te fazendo companhia. Vamos ter agora o nosso Face Game.
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10: Muito bem, senhoras e senhores, o Face Game Dinâmica FM tá no ar pra você aqui na Dinâmica FM. E agora você vai participar com a gente e vai dar o seu voto aqui na sua música preferida. E pra votar, você já sabe, é só entrar no nosso na nossa fanpage no Facebook, Dinâmica FM Jacutinga. Deixa eu arrumar aqui, deixa eu dar uma limpada na garganta aqui. E você vai dar o seu voto aqui na sua música preferida. E como é que faz, Del, pra dar o voto? Você vai digitar nos comentários: música 1 ou música 2? Tá bravo aqui, hein? Música 1 ou música 2? E pronto, depois você corre lá no Instagram da Pizzaria do Márcio, vai clicar em seguir se você já estiver seguindo, obviamente vai clicar em seguir, vai comentar na postagem "eu quero pizza" e marcar dois amigos e cruzar os dedinhos pra amanhã, sexta-feira, às 9h45, rolar aqui o sorteio e você ser o sortudo aí, tá bom? Lembrando que hoje tem uma votação, amanhã tem outra, então você participa hoje, participa amanhã e o sorteio logo em seguida às 9h45. Hoje rola a música mais curtida também às 9h45 pra você. 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Lembrando que o ganhador deverá retirar no balcão a pizza. Não tem restrição de sabor, mas para você escolher o sabor da sua pizza, você deve estar seguindo a Pizzaria do Márcio lá no Instagram. Se não, é o pizzaiolo que escolhe, hein? Então fica atento aí às regras do Face Game e boa sorte!
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2: Música 1.